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4: Nove e dezoito.
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3: Tudo. 9:29.
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7: 9:41.
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1: 6:25.
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2: Você não tem noção da alegria que é estar na sua companhia em mais um Violada Sertaneja nessa quinta-feira, semana seguindo seu caminho, seu curso. E a quinta-feira já chega trazendo aquele gostinho de que o final de semana tá se aproximando, hein? Enquanto isso, a gente continua fazendo o que mais gosta, né? Reunindo grandes clássicos, modas de viola e principalmente sucessos inesquecíveis que marcaram gerações. Então, se acomoda aí onde você estiver, aumenta o volume do rádio e vem comigo, Deluca, porque durante as próximas horas, o compromisso é com boa música sertaneja.
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2: Bora abrir o programa de hoje com uma dupla que vem conquistando seu espaço, mantendo viva a essência da música sertaneja. Sonho de Caboclo, Jade Jefferson, retrata aquele sentimento simples de quem nunca esquece suas raízes. Bora matar a saudade?
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2: 6:34.
3: Olá, meus amigos, tudo na Santa Paz? Estamos de volta para apresentar mais um programa, O Homem e a Terra. Nos próximos 10 minutinhos, queremos conversar com toda a família rural. Este programa é um serviço de comunicação do IDR Paraná, o Instituto de Desenvolvimento Rural do Paraná e a Par Emater. Aqui na apresentação, eu, Roberto Monteiro, e na sonoplastia, Oswaldo Hagemeyer.

Hoje é 30 de julho de 2026, quinta-feira de lua cheia, dia mundial de luta contra o tráfico de pessoas. E o santo para as orações é São Pedro Crisólogo. Olha, minha gente, mesmo sem registrar casos confirmados de sarampos no Paraná desde 2020, é importante que a população fique atenta à vacinação, principalmente diante da ocorrência de casos em outras regiões do país. No mês passado, por exemplo, foram registrados 2 casos de sarampo em São Paulo. No calendário regular, a primeira dose da vacinação contra o sarampo deve ser dada à criança aos 12 meses e a segunda aos 15 meses. Em jovens e adultos até 29 anos, o esquema vacinal é de 2 doses da tríplice viral. Em adultos entre 30 e 59 anos, o esquema recomendado é de 1 dose. Trabalhadores de saúde, independente da idade, precisam receber 2 doses da vacina. Então, procure informação a respeito da vacina contra o sarampo no posto de saúde do seu município.

eu vou reforçando o convite para você que lida com a produção de frutas na região de Santa Helena, principalmente. Participe da 13ª Jornada Tecnológica de Fruticultura. Vai ser um dia inteirinho dedicado à produção de frutas no próximo dia 6. Tem informação sobre uva, goiaba, pitaia, abacaxi, maracujá, acerola e café. As atividades serão realizadas na Estação de Pesquisa do IDR Paraná de Santa Helena. Informações no celular 45 98805 6072. Eu vou repetir o telefone 45 98805 6072.

Paraná atualmente responde por 15% da produção nacional de urucum. É justamente das sementes dessa planta que se extrai o colorau, corante natural muito usado pelas indústrias alimentícias e farmacêuticas. O Paraná é o segundo maior produtor nacional de urucum, só ficando atrás de São Paulo. Entre os municípios paranaenses, Paranacite é o maior produtor de urucum. O último levantamento da produção, feito pelo IBGE em 2024, mostrou que o município cultivou uma área de 800 hectares e a produção chegou a 960 toneladas. Atualmente, 120 produtores se dedicam ao cultivo do urucum em Paranacite, todos agricultores familiares. A maior dificuldade que os produtores enfrentam é vender a produção. Quase sempre eles ficam nas mãos de atravessadores, que fazem a intermediação com as indústrias. A situação deve mudar em breve, porque os produtores estão organizando a implantação de uma cooperativa. Assim, eles poderão vender o urucum diretamente para as indústrias, sem atravessadores. Os técnicos dizem que, apesar do urucum ter se adaptado muito bem ao clima e ao solo de Paranacite, a planta precisa de alguns cuidados, uma boa adubação, práticas como controle de plantas invasoras, controle de pragas e de doenças são importantes para que o pé de urucum continue produzindo.

de Umuarama tem produtor de hortaliça investindo no cultivo protegido. Tudo foi facilitado porque a Secretaria Municipal de Agricultura lançou há alguns meses um projeto oferecendo estufas para os produtores. Já foram entregues 40 estufas de 1.000 metros quadrados cada uma. O pessoal está cultivando hortaliças e morango. Tem até 2 produtores que já conseguiram a certificação de orgânicos depois que passaram a fazer o cultivo protegido. Os produtores receberam as estufas e o único compromisso acertado foi seguir as orientações técnicas do pessoal do IDR Paraná durante a implantação e manejo dos cultivos. Além disso, os participantes desse projeto devem fazer a comercialização por meio da Cooperativa de Produtores Rurais de Umuarama. A produção é entregue no programa de merenda escolar em Umuarama e região. O Edenilson Simone, do IDR Paraná de Umuarama, me informou que a intenção é aumentar o número de estufas no município. Quem tiver interesse pode fazer o seu cadastro na Secretaria Municipal de Agricultura de Umuarama. Em breve devem ser liberadas mais algumas estufas.

alto custo e a falta de mão de obra para fazer a colheita de mandioca tem levado muito produtor a pensar em fazer a colheita mecanizada. Mas, por enquanto, essa tendência ainda não se fortaleceu entre os produtores paranaenses. Pesquisadores do IDR Paraná, da Embrapa e da Universidade do Oeste do Paraná fizeram recentemente uma avaliação da colhedora Maná Inroda, única máquina disponível comercialmente no país e que é capaz de executar todas as etapas da colheita de mandioca. Essa avaliação acabou originando um informe técnico que responde às principais dúvidas dos produtores. Esse estudo foi baseado em experimentos feitos durante 2 anos em áreas comerciais de produtores de Paranavaí. Foram avaliadas 7 cultivares de mandioca industrial em primeiro e segundo ciclos da cultura, com presença ou ausência de plantas daninhas em diferentes alturas de poda e velocidades de operação da máquina. Essas informações podem ser consultadas gratuitamente no portal do IDR Paraná. Você vai lá na aba Publicações, escolhe Informe Técnico e aí procura o informe número 7, que avalia o desempenho técnico da colhedora de mandioca Maná Inroda na colheita de mandioca para a indústria. Não tem nenhum custo.

meus amigos, vamos terminando o nosso programa de hoje. Eu deixo um forte abraço a todos vocês e amanhã estaremos de volta, neste mesmo horário, para mais uma apresentação do seu programa O Homem e a Terra. Até lá, se Deus quiser. Tchau!

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2: 6h45.
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4: Estamos de volta por aqui na sua quinta-feira. É o nosso Violada, agora com Guilherme Santiago. E a gente vai trazer esse sucesso. Vai sobrar mulher.

0: João Carlos e Viriato, Nós é Cowboy, pra fechar mais uma sequência, hein? Aqui você sabe, né? O sertanejo vai lá da música caipira pro romantismo, pro humor, também pra aquelas histórias que só quem viveu no interior entende de verdade. Daqui a pouquinho a gente já traz mais história e mais saudade pra você.
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2: 6h59.
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6: Quinta-feira, 30 de julho de 2026. Uma auditoria no Tribunal de Contas da União, que identificou falhas na liberação de emendas PIX, apontou para omissões graves no destino dos recursos que deveriam financiar ações sociais e obras. Em 41 casos de uma amostra de 100 repasses, não foi identificado controle sobre a movimentação do dinheiro que chegou ao caixa de estados e municípios. Segundo o TCU, uma parcela dos recursos correspondentes a essas emendas foi parar em contas bancárias sem relação com o objeto financiado, o que contraria as regras de transparência estabelecidas pelo STF. Segundo o jornal O Globo, as emendas com falhas no rastreamento foram indicadas por 37 deputados e senadores. Ao todo, o montante somou mais de R$500 milhões e não é possível saber o que foi feito com parte desse valor. O Desenrola deve alcançar 10 milhões de famílias depois do governo prorrogar a atual edição do programa de renegociação de dívidas. A projeção é do Ministério da Fazenda. O prazo venceria no começo do mês que vem, mas teve a duração estendida até o dia 31 de agosto, a pedido das próprias instituições financeiras. O objetivo é atender a demanda reprimida. Até 23 de julho, foram renegociados R$22 bilhões. Pelo menos uma pessoa morreu em bombardeios russos contra Kiev, horas após o presidente da Ucrânia, Volodymyr Zelensky, alertar para a iminência de um ataque em larga escala. Ele também reforçou o pedido para aliados fornecerem os mísseis necessários ao sistema ucraniano de defesa antiaérea. No horário de Brasília, 7:03.
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13: E aí, moçada do agro, sejam muito bem-vindos ao Agronejo, o programa que te deixa por dentro de tudo que rola no campo com a informação que importa para o seu dia a dia. É um prazer ter a sua companhia e a gente já chega com as notícias que movimentam o agronegócio por aqui.
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13: A gente começa com uma informação que interessa muita gente, principalmente quem trabalha com a oleaginosa. O preço da soja segue firme, viu? A demanda por ela está lá em cima e isso, claro, acaba sustentando as altas aqui no Brasil.
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13: É o mercado respondendo à força da nossa produção e à importância do grão no cenário nacional e internacional. Essa tendência de alta, aliás, continua inclinada a novas valorizações. Inclusive, o indicador CPEA Esalq, aquele que serve de referência lá no porto de Paranaguá, no Paraná, já registrou um avanço de 0,09%. É um número que mostra a valorização do grão e a importância da demanda firme para manter esse cenário positivo. Fica de olho, produtor.
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13: Por enquanto, é o que temos para esta primeira parte do Agronejo. Daqui a pouquinho, a gente volta com mais novidades e informações fresquinhas do mundo rural. Não saia daí, viu? Tem muito mais vindo por aí.
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15: Violada já tá de volta e agora é hora de abrir espaço para um dos maiores sucessos das Marcianas, Coisas de Amor. Foi lançada lá no início da década de 90, viu?

0: Tem um Carreiro Praiano, carreador. Eu sempre digo que o rádio tem um dom especial. Consegue fazer uma música tocar e junto dela fazer lembranças que estavam guardadas há muitos anos na memória virem à tona, viu? É bom demais. Ó, segura aí que é rapidinho e daqui a pouquinho já tô trazendo mais emoção e mais saudade.
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2: Sete e vinte e um.
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17: Fala galera do Agronejo, que bom ter você com a gente para mais uma rodada de informações quentes do setor que move o nosso Brasil. Por aqui, a gente sempre de olho nas novidades que fazem a diferença no campo e na economia.
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17: E falando em inovação e sustentabilidade, uma notícia que chega direto do setor de combustíveis e que impacta o agronegócio.
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17: A Petrobras divulgou que a refinaria Duque de Caxias, a Reduc, conseguiu um avanço importante. Já está produzindo diesel R, com uma mistura que chega até 8,5% de óleo de soja na sua composição. Isso mostra um caminho bem interessante para a valorização dos nossos produtos agrícolas e para a busca por fontes de energia mais limpas, né? É a tecnologia trabalhando junto com o campo, gerando valor e abrindo novas frentes para o óleo de soja brasileiro. Um passo e tanto para o setor, que vê mais uma utilidade e um mercado para o que a gente produz com tanto capricho por aqui. Essa integração é fundamental para o desenvolvimento do agronegócio e da nossa economia como um todo.
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17: A gente segue acompanhando tudo isso de perto, sempre trazendo o que há de mais relevante. Daqui a pouquinho tem mais agronejo para você. Não sai daí, tá? Voltamos já.
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20: A gente abre esse bloco agora com uma dupla bastante querida pelos amantes da música sertaneja raiz. Joaquim Manuel, Cante Comigo Meu Povo, uma homenagem às tradições do interior e ao povo simples.

0: Canta moda boa pra gente pra passar.
1: Quinta-feira, 30 de julho de 2026. O governo decidiu manter em Brasília, por tempo indeterminado, o embaixador do Brasil na Argentina. A decisão foi tomada depois de uma reunião de Júlio Bitelli com o presidente Lula e o chanceler Mauro Vieira. O Itamaraty optou por aguardar a evolução do cenário político e diplomático no país vizinho antes de autorizar o retorno do embaixador a Buenos Aires. Uma pesquisa Genial Quest divulgada hoje mostra um empate técnico entre Juliana Brizola do PDT e Luciano Zucco do PL.

0: na disputa pelo governo do Rio Grande do Sul. A neta de Leonel Brizola apareceu com 24% das intenções de voto na simulação de primeiro turno, contra 22% do deputado federal. Em seguida, ficaram Gabriel Souza, do MDB, com 6% e Marcelo Maranata, do PSDB, com 3%. César Pontes, do PCO, e Rejane Oliveira, do PSTU, marcaram 1% cada. Priscila Voit, do Partido Unidade Popular, não pontuou. Em virtual confronto direto no segundo turno, Juliana obteve 35% contra 31% de Zuco. O levantamento foi registrado na Justiça Eleitoral com o código RS04790-2026. Foram entrevistados 1.104 eleitores entre os dias 24 e 28 de julho. O nível de confiança chega a 95% e a margem de erro é de 3 pontos percentuais para mais ou para menos. Dois jogos movimentam hoje a 21ª rodada do Campeonato Brasileiro. Às 7h30 da noite, o Corinthians enfrenta o Atlético Paranaense na Neoquímica Arena. Às 9h30, o Curitiba pega o Cruzeiro. Ontem, o Palmeiras goleou Vitória por 4-0. O Flamengo empatou por 1-1 com o Internacional. O Mirassol venceu o Remo por 2-1. E Fluminense e Bahia empataram por 0-0. Pela Copa Sul-Americana, o Grêmio vai enfrentar às 7 da noite de hoje o Bolívar. Na quarta-feira, o Vasco venceu o Independiente Medellín por 1-0 e avançou às oitavas de final. O Bragantino também se classificou ao derrotar o Sporting Cristal do Peru pelo mesmo placar. No horário de Brasília, 7h35.
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3: Moda boa pra gente matar saudade, hein? Na quinta tem mais uma.
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0: Que sequência de moda boa pra gente curtir, finalizando mais uma com Zili Zalo, Alma do Ferreirinha, pra gente fechar mais uma sequência. Esse é o nosso Violada na sua quinta-feira com muita moda boa, e segura aí que é rapidinho, a gente faz uma pausa, intervalo, e daqui a pouquinho a gente continua com muito mais.
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3: 7h46.
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5: E seguimos aqui no Agronejo, trazendo sempre as informações mais quentes do campo para você. É a nossa paixão, a nossa essência. E é por isso que a gente faz questão de estar sempre de olho no que movimenta a economia e o dia a dia do produtor rural em todo o Brasil.
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5: E olha que notícia boa para quem trabalha com frutas. A exportação brasileira de maçã está em alta, viu? Um crescimento impressionante que merece destaque.
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5: Os números mostram que as exportações de maçã acumularam uma alta de 225,11% só nos primeiros 6 meses deste ano. Isso representa um volume de 42,8 mil toneladas embarcadas entre janeiro e o final do primeiro semestre. Esse resultado mostra a força do setor e a qualidade da nossa maçã, conquistando cada vez mais mercados lá fora. É um reflexo do trabalho duro dos nossos produtores, investindo em tecnologia e manejo. Um crescimento para a gente celebrar e continuar acompanhando de perto.
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5: Com essa notícia animadora, a gente faz uma breve pausa e volta já já com mais Agronejo para você. Não saia daí!
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6: Vamos de clássico com Tião Carreiro e Praiano. Final dos Tempos mostra toda a força dessa dupla, né? E o estilo inconfundível que marcou época na música sertaneja tradicional.

0: Rio Negro e Solimões, a gente se entrega. Muito bom perceber como o sertanejo consegue reunir gerações diferentes em torno das mesmas emoções e como tem música boa pra gente matar a saudade, né? Segura aí que a sua quinta já volta com muito mais moda.
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0: Quinta-feira, 30 de julho de 2026. Quase 500 mil clientes permanecem sem luz no estado do Rio de Janeiro em razão dos estragos causados pela ventania de ontem. Na capital fluminense, as rajadas passaram dos 100 km por hora no Aeroporto Internacional do Galeão. Duas pessoas morreram depois de serem atingidas por um muro que desabou. As vítimas são o ex-jogador do Botafogo, Tássio Maia dos Santos, e um amigo dele chamado Vandré Cordeiro. Na cidade de Angra dos Reis, um pescador desapareceu. Em São Paulo, pelo menos 69 voos foram afetados em Congonhas, segundo a concessionária Aena. Os ventos passaram dos 120 km por hora e provocaram 3 mortes no estado. Na cidade de São Sebastião, no litoral norte paulista, um barco de pesca naufragou durante a ventania. Em Santos, no litoral sul, os ventos passaram dos 80 km por hora e o porto ficou fechado por pelo menos 3 horas. Uma pesquisa da Genial Quest para o governo do Ceará mostra o ex-ministro Ciro Gomes, do PSDB, com 43% das intenções de voto em uma simulação de primeiro turno. Eumano de Freitas, do PT, obteve 33%, Eduardo Girão, do Novo, 3% e Jarir Pereira, do PSOL, 1%. Hugo Leonardo, do Missão, Serlei Leal, do União Popular e Zé Batista, do PSTU, não pontuaram. Em uma simulação de segundo turno, Ciro Gomes apareceu com 48% contra 35% de Eumano de Freitas. O levantamento ouviu 1.002 eleitores entre os dias 24 e 28 de julho. A margem de erro é de 3 pontos percentuais, para mais ou para menos, com nível de confiança de 95%. A pesquisa está registrada na Justiça Eleitoral com o código CE09277/2026. No horário de Brasília, 8h05.
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3: 8 e 7.
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20: Alô, pessoal do Agronejo. E olha só, uma notícia que merece nossa atenção.
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20: O fim da moratória da soja pode trazer um impacto significativo, viu?
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20: A gente tá falando de prejuízos que podem chegar a pelo menos 8,2 bilhões de dólares em serviços ambientais. É muita coisa que pode simplesmente desaparecer. Tudo isso como consequência do desmatamento. Entenderam o tamanho do problema? Essa moratória, que ajudava a frear o avanço sobre áreas importantes, agora deixa uma lacuna. E o que isso significa na prática? Menos recursos naturais, menos qualidade de vida e um custo altíssimo para toda a sociedade. É um alerta importante para o agronegócio e para quem se preocupa com a sustentabilidade. Ficar de olho nesse cenário é fundamental para a gente, que vive e respira o campo.
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20: Seguimos acompanhando de perto esse assunto e trazendo todas as informações para você. Por enquanto, a gente faz uma breve pausa e já volta com mais Agronejo para você.
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21: Vamos abrir o bloco com uma música que muita gente conhece e canta junto. As Paredes Azuis. Foi grande sucesso nas vozes de João Mineiro Marciano e ganhou uma bela releitura com Leonardo e Eduardo Costa.

0: Panteão Carreira e Zé Paulo, Nosso Pecado, Grandes Canções Nunca Envelhece. Eu falo que são aquelas veinhas que nunca saem de moda, né? Já já eu volto já trazendo mais uma sequência.
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5: 8h25.
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0: causou uma onda de temores que se espalhou pelo segmento financeiro. É um indicativo da volatilidade e da sensibilidade do mercado e mostra a importância de acompanhar de perto cada movimento, cada detalhe que pode influenciar o agronegócio. Fique sempre ligado por aqui para entender melhor esses cenários.
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0: E com essa análise do mercado financeiro, nós chegamos ao final de mais uma parte do Agronejo, seu programa diário com as notícias que movimentam o campo. Foi um prazer imenso ter a sua companhia, levar até você o que há de mais relevante e atual no nosso agronegócio. Esperemos você na nossa próxima edição, com muito mais informação e análise. Um forte abraço e até a próxima, pessoal.
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2: E chegamos ao último bloco do nosso Violada. Abrimos agora com Cacique Pajé, uma das duplas mais criativas da música sertaneja brasileira. A gente vai curtir o Peão Sabido. Curte essa moda aí.

0: quinta-feira, 30 de julho de 2026. Quase 1.100 pessoas estão fora de casa por causa das chuvas no Rio Grande do Sul. 779 foram para abrigos, sobretudo em municípios do Vale do Taquari, como Lajeado, Estrela e Encantado. Os dados são da Defesa Civil. Já o Serviço Geológico do Brasil informou que 6 rios continuam com trechos acima da cota de inundação em 14 cidades gaúchas. Em Porto Alegre, o nível do Guaíba está em atenção, com 2 metros e 20 centímetros. A previsão indica que pode subir mais 40 centímetros até sábado. No Paraná, quase 12 mil imóveis continuam sem energia após a chuva e o vendaval de ontem. Em Curitiba, as rajadas chegaram a 76 km por hora e derrubaram 14 árvores sobre veículos e residências. No aeroporto Afonso Pena, na região metropolitana, quase 1.300 passageiros foram impactados pelos atrasos e os cancelamentos de voos. No horário de Brasília, 8h32.
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5: E chegamos ao último bloco do nosso Violada. Abrimos agora com Cacique Pajé, uma das duplas mais criativas da música sertaneja brasileira. A gente vai curtir o Peão Sabido. Curte essa moda aí.

0: O Bica d'Água, nesse estilo gostoso, alegria pra cima, como tem que ser. A nossa quinta-feira, a gente chega ao final de mais um Violada. Obrigado pela sua companhia, pelo carinho, por permitir que a gente faça parte do seu dia a dia, que entre na sua casa, no seu carro, no seu trabalho, onde quer que você esteja. Eu espero que essas modas tenham despertado aí boas lembranças e tornado sua quinta-feira ainda mais leve, ainda melhor. Eu sou o Deluca e amanhã, novo encontro, hein? Eu, você e muita moda boa aqui no Violada. Beijo no coração, fica com Deus e até a próxima. Valeu.
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9: 8h50. Hora de saber como vai o tempo e a temperatura.
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0: E 51 minutos, a gente vai conferir as informações do tempo que vem direto de Curitiba, lá da rede AERP, onde está o repórter Mauro Conte, com as informações do tempo para hoje no Paraná, em parceria com o CIMEPAR. Fala, Mauro, aí informando os nossos ouvintes com os prognósticos do tempo para hoje.
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2: Quinta-feira de tempo mais estável no Paraná. As instabilidades perdem força, mas o céu continua com bastante nebulosidade no leste do estado, onde ainda pode ocorrer chuva fraca e isolada entre a Serra do Mar e o litoral. No oeste e noroeste, o sol volta a aparecer com mais frequência e o calor favorece pancadas rápidas de chuva durante a tarde, mas sem previsão de grandes acumulados. As temperaturas sobem um pouco no interior, com máximas acima dos 24 graus no oeste. Em Paranavaí, a previsão é de 17 a 27 graus. Já Guaíra e Umuarama devem registrar temperaturas entre 16 e 27. Cascavel, com temperaturas entre 17 e 24 graus, e Foz do Iguaçu, de 19 a 26. Telêmaco Borba deve registrar variações entre 14 a 24 graus, enquanto Ponta Grossa deve registrar de 13 a 21. Por aqui na capital, as temperaturas previstas são de 13 de mínima e 20 graus de máxima nesta quinta-feira. Grande abraço para você e até amanhã. De Curitiba, Mauro Conte, com informações da Rede AERP.
0: Um abraço, Mauro. Obrigado pelas informações. Daqui a pouco você retorna no Jornalismo da Progresso dentro do programa Canal Aberto. Clevelândia tem uma manhã de quinta-feira de sol com alguma nebulosidade. 13 graus foi a temperatura de mínima às 6 horas da manhã. Neste momento, 16 graus é a temperatura no centro da cidade de Clevelândia. E o acumulado de ontem, entre a meia-noite e ao meio-dia de ontem, choveu 50 milímetros no centro da cidade de Clevelândia. Um novo boletim do tempo você vai acompanhar dentro de aproximadamente 15 minutos, quando estaremos conversando com o meteorologista Peter Scheuer, que tem a sua estação meteorológica no oeste de Santa Catarina, aí dentro do programa Canal Aberto, que começa agora às 8 horas e 54 minutos aqui na sua
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6: Sonhe. Seja otimista. Procure subir. E espere sempre que o melhor lhe aconteça. Embora as aparências sejam contrárias, confie em Deus, que está dentro de você. Porque nele existe a solução de todos os seus problemas. Olhe para o lado certo da vida, para a felicidade e o progresso, e não detenha jamais sua subida. Seja otimista. E há de vencer.
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0: Olá, ótimo tudo para você. E o nosso desejo é de que esse dia de quinta seja o melhor dia da sua vida. O dia é hoje, hein? E a gente sabe, né, que só existem dois dias no ano em que você não pode fazer nada pela sua vida. Um deles é o ontem e o outro é o amanhã. Pode ter certeza disso. E que o mestre seja a base de tudo na sua e na minha vida no dia de hoje. Seja a presença constante, seja a luz que nos guia, seja a paz, seja a força e seja a nossa alegria. Bom, bom, bom dia para você. Que o dia seja leve e seja absolutamente abençoado para todos nós.
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0: E prazerosamente nós estamos abraçando calorosamente cada um dos nossos ouvintes. Mais um dia que a gente começa juntos. Quinta, 30 de julho de 2026. O mês está terminando, só tem o dia de hoje e amanhã. E depois no sábado a gente começa agosto com gosto de festa. E, meu amigo, você conhece a sua essência? É, cada um tem a sua, né? Aos olhos do ser humano comum, uma pedra é apenas uma pedra e nada mais. Porém, para um escultor, ela pode ser várias coisas, não é verdade? O escultor usa as mãos e algumas ferramentas, desbasta a pedra e a transforma num anjo, por exemplo, ou uma águia. Quando as pessoas perguntam impressionadas como ele fez aquelas esculturas usando apenas uma pedra, ele devolve com simplicidade: eu não fiz o anjo ou a águia, tampouco fiz outra coisa, né? Poderia, ou um rosto aí, pois eles já estavam ali o tempo todo. O meu trabalho foi apenas retirar os excessos, o que não fazia parte nem do anjo, nem da águia, ou de qualquer outra coisa. Então, qual é a diferença entre o fracasso e o sucesso na vida das pessoas? Não há truque, nem varinha de condão, ou mesmo poção mágica. Apenas é preciso retirar os excessos. O que existe é trabalho, minha gente. Forma de pensar e agir, planejar com a adoção de estratégias. Não há crise que resista ao trabalho, meus amigos. E para refletir fica: retire de sua vida o que não é a sua essência e você nunca precisará recuperá-la. Ela já está lá. E não perca as oportunidades que passam na sua rua. Elas não entram na sua casa, mas passam na sua rua. E são como ondas de rádio. Se você não sintonizar, nada, nada, nada, nada vai acontecer. E ande para frente, porque a derrota vem de tanto a gente olhar para trás. Você já imaginou dirigir um carro olhando no retrovisor? Não dá certo. Então, o carro tem um para-brisa grandão, não é verdade? E o retrovisor é pequenininho. É para que a gente, isso é, fazendo uma analogia com a vida, né? É para a gente olhar de vez em quando no retrovisor, dar uma olhadinha no passado, mas não viver nele, viver agora, né? Olhando para frente, caminhando para frente. É porque a derrota vem de tanto a gente ficar olhando para trás. A distração vem de tanto a gente olhar em volta, andar em círculos. E quanta gente faz isso, não sai do lugar. O desânimo vem quando você olha para baixo. Você não deve baixar a sua cabeça nunca, por mais problemas que você tenha enfrentado. Você tem, eu tenho, todo mundo tem problemas, grandes ou pequenos, assim ou assados. Cada um enfrenta as suas dores de cabeça diárias. Mas mesmo assim, não há motivo para a gente baixar a cabeça. seja altivo, levante a sua cabeça, olhe para o alto, olhe no horizonte. É no horizonte que está a oportunidade. Olhando lá, você vai ver as oportunidades passarem. Se você baixar a sua cabeça, você não vai ver. Então, a vitória vem quando você olha para cima. Ande para frente, olhe para o alto, é de lá que vem a luz que ilumina o meu e o seu caminho de vitórias, vivendo um dia de cada vez.
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0: Enorme prazer estar cumprimentando você e estar do seu lado nesta manhã de quinta-feira. Ontem de chuva, hoje de sol com nebulosidade, mas o sol está presente aí neste penúltimo dia do mês de número 7 do ano de 2026. E a gente continua trabalhando com amor e entregando o nosso melhor aqui. Como eu digo diariamente, não tem meia boca. A gente não faz isso. A gente trabalha 100% entregando o nosso melhor. E eu espero que você, ouvindo isso, possa introduzir essa dica no seu dia, no seu trabalho, no seu ambiente, na sua casa. Trabalhar 100%. Não é porque você está lavando a roupa aí, limpando a casa, lavando a louça, fazendo, preparando a refeição, que você vai ser meia boca. Não, seja 100%. Não é porque você está recolhendo lixo que você vai ser meia boca. Não, seja 100% e trabalhe todo dia com amor. Trabalham conosco nesta manhã de quinta-feira, Marlon Machado na produção sonora musical, na programação, o Claudemir e o Mauro Conte nas reportagens, o Marlon Machado nos efeitos de estúdio, a Catiele nossa arrumadeira, e os locutores comerciais, o Celso, a Lindy, a Liz Oliveira, o Flávio e também o Lucas, trabalhando com amor, entregando o nosso melhor para você diariamente. É isso que a gente faz todo dia aqui na sua Progresso FM. Portanto, receba aí, meu amigo, minha amiga, bons fluidos nesta manhã de quinta-feira e seja muito, muito, muito feliz, viu? E tome contato agora com as informações do tempo. Vamos então às dicas do tempo aqui no programa, né? Predominantemente nublado o tempo, é isso aí, nublado, apaga tudo. Não é predominantemente nublado nada, é predominantemente ensolarado com nebulosidade. Tem nebulosidade. 17 graus é a temperatura no centro de Clevelândia, mínima de 13 graus, hein? Mínima de 13 graus, mas a máxima pode bater nos 25 à tarde. Não chove hoje, não chove amanhã, não chove no sábado, não chove no domingo. Quem sabe na segunda a gente tenha alguma informação a respeito de precipitação pluviométrica. A sensação térmica, para você ter uma ideia, está mais alta do que a temperatura. No termômetro da Progresso, 17 graus. Não é sempre que acontece isso, mas acontece, hein? E a sensação térmica está mais alta que a temperatura real, está nos 18 graus. Vento soprando a uma velocidade de 7 quilômetros horários, rajadas de até 18 quilômetros, direção do vento 47%. E a direção é norte para nordeste. O nascer do sol foi às 7:09. Estava bonito o nascer do sol. Meninos, eu vi. Você viu? Pôr do sol vai se dar às 18:01. Visibilidade 28 quilômetros. A lua é cheia, viu? Lua cheia, minha gente. Umidade do ar 76%, ponto de orvalho 13 graus agora aqui no centro e a pressão atmosférica é de é 1.020 hectopascais no centro da cidade de Clevelândia nesta manhã, manhã de quinta-feira.
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0: 9 horas e 16 minutos, lembrando que a vida é passageira como a dor, bela como o amor, simples como eu, mas importante como você. Por isso, lute, perdoe, ame, conquiste, aproveite cada segundo, viu? Hoje, não deixe para amanhã. E se você tiver que escolher entre ser feliz ou ser importante, escolha ser feliz, porque importante você já é.
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0: Hora da informação do tempo para você.
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0: Previsão do tempo informando você, né? Para quem não acompanhou às 8h50, houve agora às 9 horas e 17 minutos. E tá aqui o
3: meteorologista Peter Scheuer.
0: Este é o homem do tempo que está conosco e nos traz as informações do tempo agora direto da sua estação meteorológica, né? Lá no oeste de Santa Catarina, e de onde ele vai falar para os nossos ouvintes, falando do tempo hoje, amanhã, depois de amanhã, final de semana. Como é que vai se apresentar o tempo aí, hein, Peter? Bom dia.
4: Bom dia. A presença de uma massa de ar seco proporciona o domínio do tempo firme. O sol acaba predominando ao longo dessa quinta, sexta e fim de semana. Nevoeiros localizados nesse início de manhã que vão se desmanchando gradativamente à medida que a temperatura vai subindo. É um amanhecer um pouco mais ameno, mas esquenta gradativamente durante o período da tarde. Hoje a máxima deve chegar próxima dos 30 graus. Os ventos sopram com intensidade fraca moderada de leste a nordeste. Amanhã, outro dia 100% aproveitável, com sol e calor, temperatura alta para os padrões aí para a época do ano, máxima prevista em torno acima dos 30 graus e um pouco mais ameno no amanhecer. No sábado, outro dia aproveitável, quente, estável, com presença de sol, calor, termômetros atingindo valores próximos ou acima dos 30 graus. À noite, alguma pancada aqui ou ali já não pode ser descartada por conta da influência de uma frente fria. No domingo, tem previsão de aumento das nuvens com chuva, isoladamente a formação de alguns temporais durante a madrugada, início da manhã. Mas assim, ó, ao longo do domingo como um todo é bem aproveitável com tempo seco e com temperaturas que permanecem elevadas. Peter Scheuer, meteorologista, com a previsão do tempo.
0: Valeu, Peter. Você volta na nossa programação lá, quando os relógios marcarem aquele horário de 11 até meio-dia, porque os ouvintes de rádio, eles se renovam a cada instante. Então, quem não ouviu às 8h50, não ouviu agora às 9h17, vai ouvir os presságios do tempo lá entre 11 e meio-dia, outra vez aqui na nossa programação, e tudo por ordem do seu Moinhos Hermann.
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0: Mauro Fernando. A informação do seu lado aí e a hora certa também. 9:21 pelo seu horário de Brasília. Estamos com 17 graus de temperatura e agora a hora e a vez da utilidade pública, da prestação de serviços, sempre coladinho com a previsão do tempo. E a gente vai saber agora o que é que tem na nossa bolsa de empregos para o dia de hoje, ou seja, as ofertas que o Cine está oferecendo para esse penúltimo dia do mês de julho, mês de número 7. Quem tem as informações é o repórter Claudemir, e eu passo a bola para você, Claudemir. Bom dia.
7: É isso aí, bom, bom dia, amigos ligados ao Progresso, né? Quem precisa aí do contato com o Cine nesse mês aí de julho, então vai hoje ou amanhã, né? Não deixa aí para semana que vem, né? Quem sabe você precisa, né, com urgência. Bom, estou recebendo aqui já uma lista de opções de vagas de emprego aí do Cine, uma lista nova, né? Uma atualização, e também já temos entrevistas e empresas para essa semaninha ainda, e já para começar o mês de agosto, já para a semana que vem, já dentro, né, do mês de agosto. Olha, amanhã, sexta-feira, tem entrevista do frigorífico BTZ na cidade de Ipuaçu. Amanhã, dia 31, início às 8 horas da manhã. Eu acredito que é a primeira vez, né, que, pelo menos, né, que eu divulgo a presença dessa empresa aqui no Cine Cleveland. Frigorífico BTZ, na cidade de Ipuaçu, Santa Catarina. Amanhã, dia 31, a partir das 8:30 da manhã. É entrevista, tá? Tem que ser ali no Cine. Tem vaga para ajudante geral 1 e alimentador de linha de produção 1. Então são essas vagas que você pode conferir fazendo o quê? Participando da entrevista, né? Amanhã, sexta-feira, é a última entrevistinha, portanto, do mês de julho no Cine. E para a semana que vem já tem outro, já vai agendando aí as empresas tradicionais, né? Que é a Vícola de Pato Branco, a Vibra de Pato Branco, que estarão visitando novamente os clevelandenses, né? Ali no Cine. Na terça-feira da semana que vem, teremos então às 8 horas da manhã, da Vícola de Pato Branco, e início às 8 da manhã também. E da Vibra também na terça-feira, dia 4. Não sei se é no mesmo horário ou se houve aí um erro de data, mas está programado para o dia 4 às 2. A gente vai verificar isso certinho, se serão as duas mesmo, dia 4, ou uma vai ser um outro dia aí. A Vícola e Vibra estarão aqui na semana que vem realizando entrevistas aos clevelandenses interessados. Vagas de emprego do momento: mecânico diesel com experiência, linha pesada aí, né? Essa vaga ainda permanece, mecânica linha diesel. Vaga para estoquista, confeiteira com experiência, né? Outra vaga para vendedora, trabalhar em caixa para loja, auxiliar de secador, operador de caixa também necessita no Cine, entregador de bebidas com CNH categorias A e B, carro e moto. Então, entregador precisa-se no Cine. Outra vaga para cuidadora de idosos. Você é cuidadora de idosos, então está aí a oportunidade, né? E há aquela vaga para empregada doméstica também. Então, são essas vagas que você vai conferir visitando a nossa agência trabalhadora hoje mesmo, nessa quinta-feira. Vai lá, né? Leva os documentos todos, esquece o carteira de trabalho, né? E pronto, já participa do contato com o Cine Cleveland. Quem sabe já assegura aí a sua vaguinha, né? Bom, repetindo então, sexta-feira amanhã tem entrevista da empresa do frigorífico BTZ, na cidade de Ipuaçu, Santa Catarina. Várias vagas à disposição para vocês lá. Amanhã, a partir das 8 da manhã, começa cedinho, né? 8 horas da manhã, leva os documentos. Semana que vem é a vez da entrevista da Avícola de Pato Branco e também da Vibra. Vagas de emprego, mecânico linha diesel com experiência, estoquista, confeiteira com experiência também, vendedora, trabalha, a pessoa para trabalhar em caixa para a loja, aqui na cidade mesmo. Vaga para auxiliar de secador, operador de caixa, entregador de bebidas com CNH categorias A e B, cuidadora de idosos, empregada doméstica. Tudo isso no Cine, vai, é presencial, viu? Você tem que ir lá, não adianta ligar, você tem que ir lá para obter as informações direto com a Agência do Trabalhador. O Cine está aí atendendo a população, no WhatsApp também, né, que é o 463252-1221, 463252-1221, e trabalha no mesmo horário, que a gente lembra aqui sempre, né, das 7 horas da manhã até as 3, até 1 da tarde, de segunda a sexta-feira.
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0: Para você saber mais e melhor, confira a hora e a temperatura. 9:28, horário de Brasília, e a temperatura é de 17 graus no centro de Clevelândia. Acidente na PRC-280 é o que informa a Polícia Rodoviária Estadual, com sede em Pato Branco, 6ª Companhia. Um acidente de trânsito acabou mobilizando as equipes de socorro aqui de Clevelândia na noite de ontem. O SAMU foi acionado por volta de 20 horas e 42 minutos para atender um capotamento na rodovia PRC-280, no trecho que liga os municípios de Clevelândia a Mariópolis. É na reta do São Francisco, próximo à ponte. Ao chegarem no local indicado, as equipes do SAMU e da Brigada Comunitária de Clevelândia se depararam com uma situação atípica, pois o veículo estava capotado à margem da rodovia, mas não havia ninguém no seu interior e nem nos locais próximos. Diante da situação, os socorristas e agentes da Brigada realizaram varreduras pelas imediações e pela vegetação às margens da rodovia, com o intuito de verificar se alguém havia se afastado em busca de ajuda ou que pudesse estar desacordado, tendo sido jogado para fora do automóvel no momento do acidente. Apesar das buscas efetuadas na área, nenhuma pessoa foi localizada. A checagem realizada pela placa do automóvel apontou tratar-se de um Chevrolet Zafira com placas do estado do Rio Grande do Sul. As causas que levaram ao capotamento ainda são desconhecidas, segundo o que informa a PRE, com sede em Pato Branco. A informação para você que está

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4: Confira a hora e a temperatura. Em Clevelândia, 9:31, 17 graus é a temperatura. Acusado de mais de 30 estupros e assassinatos de crianças, incluindo um menino de Marmeleiro aqui no sudoeste do Paraná, acabou morrendo na prisão. A informação vem da Polícia Penal do Paraná, destacando que morreu no dia 23 de julho, no Complexo Médico Penal em Curitiba, em José Ayrton Ponte, 70 anos. Ele cumpria pena por crimes praticados contra crianças e adolescentes e estava preso desde 2005. A causa da morte foi um câncer. O caso ganhou grande repercussão no Paraná após o assassinato do menino Renato Renan Poroniziak, de 7 anos de idade, ocorrido em Marmeleiro, aqui no sudoeste do estado. Em 2005, José Ayrton chegou a Marmeleiro apresentando-se como missionário evangélico e aproximou-se da família da criança. Segundo as investigações, ele levou o menino até uma área de mata na comunidade de Rio Verde, sentido Flor da Serra do Sul, onde o crime foi cometido. O corpo foi localizado após uma força-tarefa que mobilizou equipes policiais e de voluntários. O caso foi investigado pela então 19ª Subdivisão Policial de Beltrão, e a equipe coordenada pelo delegado-chefe Ivonei Oscar da Silva e pelo delegado adjunto Luiz Rogério Sodré realizou diligências em diversas cidades do Paraná e de Santa Catarina. Entre os investigadores estava Valderes Luiz Scalco, atualmente delegado-chefe da Escola Superior de Polícia Civil do Paraná. Após dias de intensas buscas, José Ayrton foi localizado e preso em Pinhalzinho, em Santa Catarina, e confessou o crime. 9:33, pelo horário de Brasília. 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
5: Quinta-feira, 30 de julho de 2026. A taxa de desocupação no Brasil ficou em 5,4% entre abril e junho. O resultado representa a queda de 0,7 ponto percentual na comparação com os 3 meses anteriores. Já o total de desempregados chegou a 5.900.000 no segundo trimestre. O contingente equivale a um recurso superior a 700 mil pessoas no período observado pelo IBGE. O TSE publicou uma portaria para orientar a atuação das plataformas digitais no período eleitoral. O documento estabelece regras para os planos de conformidade que deverão ser elaborados por empresas com mais de 5 milhões de usuários. A iniciativa valerá para plataformas como Facebook, Instagram, TikTok, X, WhatsApp e Telegram. O IGPM registrou deflação de 1,16% em julho. Usado nos contratos de locação de imóveis, o indicador havia caído 0,50% no mês anterior. Mesmo com os recuos, a inflação do aluguel acumula alta de 2,08% no ano. O levantamento é produzido pela Fundação Getúlio Vargas. O Irã deve receber nas próximas semanas o primeiro lote de até 400 sistemas portáteis de defesa antiaérea fabricados na China, segundo a Reuters. O armamento vai reforçar a capacidade defensiva da República Islâmica após meses de confrontos com Estados Unidos e Israel. De acordo com as 3 fontes ouvidas pela agência de notícias, o contrato está avaliado em pelo menos 60 milhões de dólares. Os equipamentos são guiados por infravermelho e foram projetados para atingir aeronaves em baixa altitude, helicópteros

0: e drones.
1: No horário de Brasília, 9h34.
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4: Hora do nosso break, hora de valorizarmos os anunciantes do nosso horário aqui e em seguidinha a gente volta, logo depois do espaço comercial com a nossa mensagem do dia para você nesta manhã de quinta-feira.
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3: 9:37.
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0: E hora de conferir a hora certa da nossa programação, são 9:45, faltando 15 minutos para as 10 horas da manhã. O tempo apresenta-se com sol e com nebulosidade, 17 graus é a temperatura neste momento. E o que é que a gente tem que viver? De que forma nós temos que viver? Um dia de cada vez, né? Assim a nossa caminhada, meus amigos, também é um passo de cada vez. Aliás, uma corrida começa com um primeiro passo, né? Ela não começa a 100 por hora, né? A caminhada começa é com o primeiro passo, um passo de cada vez. E um dos livros da Bíblia que fala disso é Filipenses. Paulo, escrevendo à igreja de Filipos, ele destacou no capítulo 3, versos 13 e 14. Capítulo 3 de Filipenses, portanto, é a sugestão de leitura do nosso programa para você que gosta de ler a Bíblia. Ele escreveu: irmãos, junto a mim não julgo havê-lo alcançado, mas uma coisa faço, esquecendo-me das coisas que ficaram para trás e avançando para as que estão diante de mim, prossigo para o alvo, para o prêmio da soberana vocação de Deus em Cristo. Meus amigos, a disciplina é algo fundamental em vários aspectos da nossa vida, é ou não é? Pois organiza as ideias, traz sentido às prioridades e ao que realmente é, né? E ao que realmente pode ter objetivo. E é importante, além de fazer com que a procrastinação passe longe de nosso dia a dia. Eu tenho aprendido que o segredo para vencer a falta de foco é alcançar os objetivos. E isso está diretamente relacionado aos pequenos desafios. Na escalada da vida, devemos subir um grau de cada vez. Quando tentamos dar passos maiores do que conseguimos, corremos o risco de tropeçar e, o que é pior, cair. No texto que a gente fez menção há pouco aí, Paulo deixa claro que estava constantemente caminhando, prosseguindo em direção ao seu alvo, que era completar o seu propósito aqui na terra e alcançar a sua salvação. Quando nos comprometemos com grandes desafios, nós precisamos honrá-los. E para conseguir superá-los, o que é necessário? É necessário saber que lidaremos com pequenos obstáculos todos os dias. Todos os dias. Você pode ter certeza disso. Eu gosto de usar o exemplo de Davi para ilustrar os humildes começos, pois antes de vencer o gigante Golias e se tornar um grande comandante de uma nação, ele viveu por muitos anos no campo, cuidando zelosamente de ovelhas do seu pai, sem ser visto por ninguém, mas foi lá que ele viveu experiências que moldaram a sua vida. Hoje eu convido você a valorizar os pequenos começos. Talvez você esteja sentindo que atualmente está fazendo coisas pequenas e sem expressão, como Davi cuidando de um pequeno rebanho, mas saiba que se o dono do mundo colocou onde você está, é porque é exatamente nesse lugar que você irá aprender, amadurecer e, o que é mais importante, meu amigo, crescer. Suba pacientemente cada degrau da vida, porque no tempo certo o Pai confiará grandes coisas a você. Então, valorizar os pequenos começos nos prepara para grandes conquistas. Isso você pode ter certeza. Pense nisso, meu amigo. Pense nisso, minha amiga. Mas pense com carinho, hein? Pense, repita e reflita bastante, repita com o nosso programa aquela frase de todo dia aqui no nosso canal aberto. Apesar de tudo e sob todos os pontos de vista, eu vou indo cada vez melhor e melhor em todos os sentidos. Diga e acredite que hoje você está melhor do que ontem. E amanhã você vai estar muito, muito, muito, muito melhor do que hoje. E ande para frente e olhe para o alto, é de lá que vem a luz que ilumina o meu e o seu caminho de vitórias, vivendo um dia de cada vez. E prosseguindo na caminhada, é isso aí, um passo de cada vez. Meu amigo, minha amiga.
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0: Olha a hora e a temperatura.
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0: Tá bom, não precisa repetir, né? 9:51, horário de Brasília, 18 graus é a temperatura no centro de Clevelândia.
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4: E aqui tem bloco musical para sonorizar a sua quinta-feira, 30 de julho, hein? Tem Jean Kirchhoff, Robledo Martins e o Flávio Hansen. Para quem pede, meu amigo, para quem pede pousada. Depois, Mato Grosso e Matias, Tentei Te Esquecer. E para fechar o bloco, Gilberto e Gilmar, O Dono da Casa é Deus. Bom dia! Bom dia, meu amigo, minha amiga.

0: é a hora certa da Progresso para você conferir comigo. 10 horas, pontualmente 10 horas da manhã, dia de sol com alguma nebulosidade, e nós vamos falar das lojas Quero Quero, suas promoções, e vem aí o mês do seu aniversário, e as promoções vão esquentar as vendas na Quero Quero, hein? 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
0: Combinado, falou, tá falado, conversei com o Lucas aqui no programa, 10 horas e 7 minutos.
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0: E aqui no programa tem Mato Grosso e Matias. Tentei te esquecer. Bom dia pra você.

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2: O tempo, a hora e a temperatura. O tempo predominantemente ensolarado, tem nebulosidade nesta manhã de quinta. 20 graus é a temperatura, 20 graus agora no centro, hein? E a hora certa para ninguém se perder no tempo, 10 horas e 15 minutos pelo horário de Brasília. E o Neymar, hein? Deu adeus à seleção brasileira. Pelo menos é o que ele tá falando, hein? Daqui a pouco a gente vai contar mais aqui no programa para você.

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7: Hora e a temperatura 10 e 18, 20 graus de temperatura. 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
7: Valeu, 10 horas e 21 minutos pelo horário de Brasília. 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
6: 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A hora e a temperatura. Confira comigo, 10 horas.

em Francisco Beltrão. O Ministério Público deflagrou 3 operações simultâneas hoje, quinta-feira, agora pela manhã. Estão acontecendo, hein? Foram bem cedo, algumas já estão terminando aí. E a ação tem como objetivo apurar crimes como fraude a licitações, abuso de poder econômico, famosíssimo e conhecido cartel, corrupção ativa e passiva, falsidade ideológica, lavagem de capitais, associação criminosa e fraude contratual supostamente cometidos em Pato Branco. As investigações uniram frentes distintas de atuação conduzidas pelo grupo especializado na proteção ao patrimônio público e no combate à improbidade administrativa, o GEPATRIA, e pela primeira Promotoria de Justiça de Pato Branco, com o apoio operacional do Núcleo de Francisco Beltrão, do Grupo de Atuação Especial de Combate ao Crime Organizado, conhecido GAECO. As ordens judiciais foram cumpridas em Pato Branco, 11, em Francisco Beltrão, 2, em Vitorino, 2, Curitiba e Coronel Vivida também. Durante a ação, também foi cumprido um mandado de afastamento cautelar de cargo comissionado de um servidor público e um mandado de prisão preventiva expedido contra um dos investigados. A primeira operação conduzida em conjunto pelo GEPATRIA e pela primeira Promotoria de Justiça de Pato Branco apura o possível conluio entre grupos empresariais do setor de pavimentação para fraudar licitações em Pato Branco e região com indícios de cartel, lavagem de ativos, associação criminosa e corrupção. As empresas teriam cooptado um ex-vereador do mandato 21-24 para atuar de forma velada e atrapalhar a instalação de uma usina de asfalto própria pelo poder público. Pelo poder público municipal, com o objetivo de manter a alta lucratividade de contratos privados. A justiça determinou cautelarmente o afastamento do ex-parlamentar do seu atual cargo comissionado de direção na Prefeitura de Pato Branco. E durante o cumprimento

0: Mais detalhes nós vamos saber ao longo dessa manhã aí, que a primeira promotoria de justiça de Pato Branco e o Gepátria vão divulgar mais detalhes a respeito. Mais uma informação aqui no programa para você saber mais e melhor. 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
0: Girando com a notícia. E agora a gente vai abrir linha para o Mauro Conte, que está lá em Curitiba, e ele tem informações úteis para transmitir aos nossos ouvintes nesta manhã de quinta-feira. Fala, Mauro, bom dia.
4: Quinta-feira chegou e que bom que você está ligado aqui no canal aberto na Progresso FM, a rádio da comunidade, trazendo as informações da capital do estado nos estúdios da Rede Aerp de Notícias, para você ligado na programação.
5: A Prefeitura de Apucarana prepara um programa municipal para sortear prêmios entre consumidores que incluírem o CPF nas notas fiscais de compras e serviços realizados na cidade. A iniciativa busca estimular a cidadania fiscal, fortalecer o comércio local e aumentar a arrecadação sem elevar impostos. Os detalhes sobre valores, calendário dos sorteios e regras de participação ainda serão divulgados pela administração municipal. A proposta segue modelo semelhante ao Nota Paraná, no qual cada documento fiscal com CPF pode gerar oportunidades de premiação. E Colombo foi uma das 11 cidades escolhidas para receber uma unidade da Cidade da Pessoa Idosa, projeto estadual voltado a moradores com 60 anos ou mais. O espaço terá atendimento em saúde, atividades físicas, oficinas, informática, dança, música, cozinha comunitária e ações de conveniência. O município tem atualmente 166 moradores com mais de 100 anos. De Curitiba, Mauro Conte, com informações da Rede Aerp.
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8: É isso, você apostou e agora vai conferir com a gente os números das loterias, sorteios de ontem. Loto Fácil, Aquina, Loto Mania, Dupla Sena e a Milionária, hein? Então vamos lá. Abrimos com a Loto Fácil, concurso 3.748. Dezena 0104, 050608, 09, 11, 13, 14, 15, 17, 19, 20, 22, 25. 01, 04, 05, 06, 08, 09, 11, 13, 14, 15. 17, 19, 20, 22 e 25. Dois cartões premiados com 15 acertos de Camapuá, Mato Grosso do Sul e Santo André, São Paulo. Cada cartão levando mais de R$698 mil. Agora aqui, né? Concurso 7.078. 16, 31, 55, 66 e 71. 16, 31, 55, 66 e 71. A Quina teve só um cartão premiado, levou todo o rateio, né? Limpou o cofre. É de Campo Grande, Mato Grosso do Sul. E esse cartão levando aí mais de 26 milhões de reais. Quadras foram 60, mais de 11 mil para cada uma. Ternos, mais de 4 mil cartões, R$133. Dux, mais de 120 mil Dux, R$5,23 de premiação. Lotomania. Concurso 2.956, 08, 18, 22, 23, 30, 31, 32, 42, 43, 49, 59, 63, 64, 66, 69, 75,

0: 78 80 84 89 08 18 22 23 30 31 32 42 43 49 59 63 64 66 69 75 78 80 84 89. 20 acertos, ninguém acertou. Acumulou 5 milhões para hoje. 19 acertos, tivemos só um cartão, mais de 216 mil para cada um. Agora vamos com dupla cena. Concurso 2.989. No primeiro sorteio, 13, 22, 36, 44, 46 e 47. 13, 22, 36, 44, 46 e 47. Ninguém acertou, acumulou. Segundo sorteio da dupla, 04, 06, 08, 19, 21 e 44. 04, 06, 08, 19, 21, 44, também ninguém acertou. Então, a dupla cena acumulou, né? 270 mil reais programado para o dia de amanhã. E a milionária, sorteio de ontem também, concurso 376, teve o 01, 02, 35, 38, 40 e 45. Teremos sorteados o 3 e o 4. 01, 02, 35, 38, 40, 45, trevos, o 3 e o 4. 6 acertos, 2 trevos, ninguém acertou. 6 acertos e 1 trevo, também ninguém acertou. Então, a milionária acumulou tudo. 79 milhões programado para o sábado. É o destaque de loterias para o Canal Aberto.
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3: Tem tudo aqui, 10h38. Agora tem o cantinho do lançamento aqui no nosso espaço de comunicação. Tem João Bosco e Vinícius e o Hugo e Guilherme cantando juntos, Ancorado. Depois, Diego e Arnaldo e Rio Negro e Salimões, Boiadeiro e Violeiro. Bom dia.

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2: 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Você está em todos os locais com o som da Progresso. 10h46 pelo horário de Brasília, 21 graus é a temperatura no centro da cidade. Daqui a pouco eu conto por que que o Neymar não quer mais jogar pela seleção brasileira. O rádio é moderno. Está na moda e é o companheiro diário de muita gente, como o cantor Eduardo Costa.
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2: 10h47.
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7: Adoção de animais é coisa séria. Muitos adotam um animal sem pensar que terá gastos e responsabilidades com este novo membro da família e acabam abandonando seus animais nas mais diversas situações. 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

0: você saber mais e melhor, confira a hora e a temperatura. São 10h56 pelo horário de Brasília, temperatura de 21 graus no centro de Clevelândia. E agora a gente traz aí o giro esportivo no programa. Vamos saber detalhes da manifestação do Neymar aí, que não quer jogar mais pela seleção brasileira.
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2: Hora de falar de futebol. O Cianorte foi eliminado nas oitavas de final da Série D após duas derrotas para o Asa de Alagoas. Uma por 1-0 no jogo de ida e 5-1 na volta. Mesmo fora da disputa pelo acesso, o clube assegurou presença na Série D de 2027 por ter chegado entre os 16 melhores da competição. O próximo compromisso do time será em 29 de agosto contra o Londrina pela primeira rodada da Copa Paraná. O campeão do torneio poderá escolher uma vaga na Copa do Brasil ou, se preferir, na Copa Sul-Sudeste de 2027. E o menino Ney, que já não é mais tão menino, afirmou que considera encerrada sua trajetória com a seleção aos 34 anos. O atacante disputou a sua última partida pelo Brasil naquela derrota por 2-1 para a Noruega na Copa do Mundo. Caso a decisão seja mantida, o que cá entre nós eu acho pouco provável, ele encerra o ciclo com 80 gols e 130 jogos oficiais. Como o maior artilheiro da equipe pelos critérios da FIFA, em Copas do Mundo, Neymar marcou 9 gols e ocupa assim o terceiro lugar entre os brasileiros. Atrás de Ronaldo e Pelé, ele também igualou o rei ao balançar as redes em 4 edições do torneio e se tornou o jogador mais velho a marcar pelo Brasil em mundiais. E aí, você acha que Neymar realmente encerrou a sua história com a seleção brasileira? Vamos aguardar as emoções dos próximos capítulos. De Curitiba, Mauro Conte, com informações da Rede AERP.
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0: E é de lá das ruas que vem a informação para você, amigão, que está ouvindo a Progresso. Vai, Claudemir.
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11:05, iniciando a hora 4 do nosso programa e trazendo mais uma novinha em folha, saindo do forno aí, lançamento aqui no programa com Hugo e Guilherme e também o alemão do forró, Dia da Saudade, depois a Mari Fernandes, que a gente lançou ontem cantando o Telefone Sem Fio. Bom dia!

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2: Tô ligado aí, hein? Na sua rádio, no seu dia, na sua manhã de quinta-feira, 30 de julho de 2026. 11 horas e 8 minutos, 21 graus de temperatura no centro da cidade. E o TRE do Paraná está lançando uma cartilha eleitoral. Estamos no ano eleitoral e o TRE está lançando essa cartilha no sentido de orientar empresas, os direitos e deveres das empresas nas eleições. Vamos contar daqui a pouquinho mais detalhes aqui no programa.

0: Fortaleza. Muito obrigado, galera.
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2: Para você saber mais e melhor, ouvindo a Progresso FM, a hora e a temperatura. Confira aí a hora certa do programa, 11:21, e a temperatura é de 21 graus no centro da cidade. E o TRE Paraná está lançando cartilha para orientar empresas durante as eleições 2026. Quem tem os detalhes e os traz aqui no programa para os nossos ouvintes é a repórter Flávia Consulier. Com você, Flávia.
3: O Tribunal Regional Eleitoral do Paraná lançou esta semana na Associação Comercial do Paraná, ACP, uma cartilha voltada ao setor empresarial. O material foi elaborado para orientar empregadores e gestores sobre o que é permitido e o que pode configurar irregularidade durante o período eleitoral. Entre os temas abordados estão propaganda nas redes sociais, direitos dos funcionários, calendário das eleições 2026 e combate à desinformação. A publicação também apresenta boas práticas para preservar a liberdade de escolha dos trabalhadores e evitar o uso da estrutura das empresas para influenciar votos. O presidente do TRE Paraná, desembargador Luciano Carrasco Falavinha Souza, fala sobre a cartilha eleitoral Direitos e Deveres das Empresas nas Eleições.
4: O Tribunal Regional Eleitoral lançou uma cartilha para as empresas, indicando o que pode ser feito na campanha eleitoral, o que não pode ser feito. São vários os pontos dessa cartilha, importantes para que o empresário possa trabalhar tranquilamente de hoje até a época, até o dia da eleição. Ele indica o que pode ser doado, o que não pode ser doado, o que pode ser feito nas redes sociais da empresa, o que é o assédio eleitoral, o assédio trabalhista. Ele indica condutas a serem adotadas pelas empresas quando se vê frente a alguns ilícitos. O objetivo do TRE é facilitar a vida do empresário nessa ideia partilhada junto com a Associação Comercial, a fim de que todos possam ter uma eleição transparente e segura até outubro.
3: A cartilha foi produzida pela Escola Judiciária Eleitoral do Paraná, com base na legislação e em decisões dos tribunais eleitorais e trabalhistas. A proposta é prevenir conflitos, ampliar a segurança jurídica das empresas e reforçar que o ambiente profissional deve respeitar a pluralidade política e a liberdade do voto. Repórter Flávia Conte.
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2: E o repórter Claudemir nas ruas da cidade produzindo notícia. Com você, Claudemir.
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2: 11:27, a festa musical no seu rádio continua. Gustavo Lima e Ana Castela. Sinto sua falta, eu te amo. Depois tem Léo Foguete e o Panda. Alguns defeitos. Bom dia.
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2: E o tempo é predominantemente ensolarado, hein? 22 graus é a temperatura neste momento. Aqui no centro de Clevelândia, o vento sopra uma velocidade de 11 quilômetros horários e o pôr do sol vai se dar, ou seja, a luz natural vai esmaecer, vai anoitecer a partir das 18 horas e 1 minuto. E daqui a pouco eu vou trazer Roberto Carlos aqui no programa.
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3: E o rei tá aqui de novo, hein? 11:42, ele canta: Tu és a verdade, Jesus. Bom dia pra você.

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2: É hora de conferir a hora e a temperatura, hein? Pra ninguém se atrasar ouvindo o programa nesta manhã ainda, né? De quinta-feira, 30 de julho, 11:47, 22 graus de temperatura. Depois do break tem jornalismo, depois do break tem repeteco do tempo, depois do break tem o quadro Matando Saudade aqui no programa.
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3: 11:48.
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É o jornalismo da Progresso para você saber mais e melhor. Hora e temperatura. Agora, 11h53, 22 graus é a temperatura. Homem e mulher são presos pela polícia militar. No dia de ontem, a Polícia Militar de Santa Isabel do Oeste prendeu, em ocorrências distintas através de mandados de prisão, um homem e uma mulher considerados foragidos da justiça. A mulher foi presa em uma abordagem por volta de 10h45 da manhã e o homem preso às 16 horas em outra ocorrência. Após o cumprimento dos mandados, os dois presos foram encaminhados para a cadeia pública da Polícia Penal de Capanema, onde agora estão à disposição da justiça. Hora da Progresso, 11h54.

0: ensolarado, tem nebulosidade, tem e a temperatura de 22 graus. E o Peter Scheuer traz agora o repeteco do tempo. Aquilo que ele falou lá, 9 horas e 17 minutos, por aí, né? E a gente repete, porque os ouvintes de rádio, eles se renovam a cada instante. Então, você não ouviu lá? Vai ouvir aqui e no nosso programa, pertinho da hora do meio-dia. Fala, Peter, como é que o tempo vai se haver, né? É, no dia de hoje, amanhã, depois de amanhã, quando é que chove, hein? E a semana que vem?
1: A presença de uma massa de ar seco proporciona o domínio do tempo firme. O sol acaba predominando ao longo dessa quinta, sexta e fim de semana. Nevoeiros localizados nesse início de manhã que vão se desmanchando gradativamente à medida que a temperatura vai subindo. É um amanhecer um pouco mais ameno, mas esquenta gradativamente durante o período da tarde. Hoje a máxima deve chegar próxima dos 30 graus. Os ventos sopram com intensidade fraca moderada de leste a nordeste. Amanhã, outro dia 100% aproveitável, com sol e calor, temperatura alta para os padrões aí para época do ano, máxima prevista em torno acima dos 30 graus e um pouco mais ameno no amanhecer. No sábado, outro dia aproveitável, quente, estável, com presença de sol, calor, termômetros atingindo valores próximos ou acima dos 30 graus. À noite, alguma pancada aqui ou ali já não pode ser descartada por conta da influência de uma frente fria. No domingo, tem previsão de aumento das nuvens com chuva, isoladamente a formação de alguns temporais durante a madrugada, início da manhã. Mas assim, ó, ao longo do domingo como um todo é bem aproveitável com tempo seco e com temperaturas que permanecem elevadas. Peter Scheuer, meteorologista, com a previsão do tempo.
0: Nova edição do tempo, você acompanha aqui na Progresso, meio-dia e 55, por ordem de Moinhos Hermann.
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0: 11 horas e 57 minutos. 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
2: Meio-dia e 7, curiosidades aqui no programa. Enxadrista do sudoeste do Paraná vai representar o Brasil em tradicional torneio internacional na Espanha. O enxadrista beltronense William Carlos César Júnior está representando o Brasil no Granada Chess Open 2026, um dos mais importantes torneios internacionais de xadrez da atualidade. A competição acontece em Granada, na Espanha, entre os dias 28 de julho, portanto já começou, né? Vai até o dia 2 de agosto, reunindo atletas de alto nível de diferentes países. Com mais de 350 participantes, o torneio conta com a presença de grandes mestres, mestres internacionais e mestres FIDE, consolidando-se como uma das principais disputas do calendário mundial da modalidade. Único brasileiro inscrito nesta edição, o beltronense William leva o nome do sudoeste do Paraná e do estado e do Brasil para o cenário internacional. A competição é disputada na modalidade xadrez clássico com 9 rodadas e é válida para o cálculo do Ranking Internacional da Federação Internacional de Xadrez. Meio-dia e 9 na Progresso FM.
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2: E a música da hora, hein? Que time esse aqui, João Neto e Frederico, Panda e Mariana Fagundes. Toca aquela. Frederico.

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2: Meio-dia e 13.
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14: Meio-dia 19, hora da psicologia conversar com os nossos ouvintes. E quem está aqui para participar do programa, uma vez mais, é o psicólogo Júnior Quisté, nesta quinta-feira. Fala aí, Júnior.
15: Olá, aqui quem fala é o psicólogo Júnior Quisté. Dias atrás, estava atendendo uma pessoa e ela me dizia que ela estava muito sobrecarregada. Ela se sentia em meio a um turbilhão de pensamentos, de preocupações que ela tem durante todos os dias. E aí eu pergunto para você, qual é o peso que você carrega diariamente? O que você pode tirar desse peso e o que tem que continuar com esse peso? Todos os dias acordamos e antes mesmo de sair de casa, já colocamos sobre nós uma carga invisível. Carregamos prazos, preocupações, responsabilidades, expectativas, contas, medos, culpas, lembranças e muitas vezes dores que nem sequer são nossas. Somos como grandes transportadoras da vida, não? A diferença é que uma transportadora conhece exatamente o limite de peso que pode levar. Se ultrapassar esse limite, o veículo quebra, os pneus estouram, o motor superaquece e a viagem precisa ser interrompida. Porém, nós, seres humanos, fazemos o contrário. Continuamos colocando mais peso. Carregamos o problema dos filhos adultos, a tristeza dos pais, a ansiedade do parceiro, as cobranças do trabalho, a opinião de quem nunca esteve ao seu lado, a culpa pelo passado e o medo do futuro. E quando se percebe, já não se sabe mais distinguir o que realmente lhe pertence daquilo que apenas resolveu carregar. E o mais curioso é que muitos se orgulham desse excesso. Dizem que são fortes, que dão conta de tudo, que jamais existem. Mas a mente e o corpo conhecem uma verdade que o orgulho insiste em esconder. Ninguém suporta excesso de carga por muito tempo. Até a máquina mais resistente precisa de manutenção. Nós, evidentemente, também. Aliás, para você que está me ouvindo agora, há quanto tempo você precisa fazer alguns exames? Você precisa olhar para dentro de si mesmo e você não faz isso. Talvez uma das maiores demonstrações de inteligência emocional não seja aprender a suportar mais o peso, mas aprender a deixar alguns fardos pelo caminho. Nem toda responsabilidade é sua, nem toda dor precisa ser acolhida por você, nem toda batalha merece ser travada. Nem toda culpa corresponde a um erro. Existe uma pergunta que todos deveríamos fazer ao final de cada dia. Vamos lá? Se puder, anote esse questionamento. O que eu estou carregando hoje que, na verdade, não me pertence mais? Porque há pessoas que vivem exaltas não pelo que fazem, mas pelo que insistem em transportar. Abraços de luz. Meu nome é Júnior Quisté, sou psicólogo, palestrante e escritor, recentemente do meu livro Sobreviver. Abraços e até a próxima.
14: Um abraço, Júnior. Bom almoço e amanhã a gente se encontra aqui na Progresso para falar novamente de psicologia, fechando a semana. Meio-dia 23 e aqui no programa tem Leandro Berlesi cantando Patrimônio dessa terra. Boa tarde.

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2: Meio-dia e 27. 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
5: E olha, em vez do esporte, ontem Copa Sul-Americana, presença dos brasileiros também. O Vasco da Gama venceu o Magrinho, mas conquistou a vaga para as oitavas de final. Vasco 1, Independiente Medellín 0. Vasco passa para a sequência da Sul-Americana. O Bragantino também venceu ontem, passou. Bragantino 1, Sport Cristal 0. Cienciano goleou o Lanús por 4-0. Cienciano também está nas oitavas. Bom, no Campeonato Brasileiro, mais 4 jogos ontem, né? Pela Série A. Internacional e Flamengo, partida aconteceu no Beira-Rio e o Inter vencia a partida, mas no finalzinho o Flamengo empatou o jogo, né? Internacional 1, Flamengo também 1. O Mirassol venceu.

0: tem o Higgins e o Boca Juniors, e 21h30, Caracas e Santa Fé se enfrentando. No Campeonato Brasileiro, mais dois jogos marcados para a Série A para hoje. Às 19h30, o Corinthians, na Neoquímica, recebe o Atlético Paranaense. E às 21h30 tem Coritiba e Cruzeiro em Coritiba, na capital. Informação do esporte para você ligado na sua Progresso.
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0: E falamos da movimentação dos bombeiros comunitários de Cleveland nas últimas 24 horas, destacando que tivemos uma ocorrência no dia de ontem à noite. Ocorrência de trânsito às 20 horas e 41 minutos, horário de contato com os nossos bombeiros, um tipo capotamento que aconteceu próximo ao Campo Alto. Um veículo Zafira, placas MBZ1H07, a placa Mercosul. Bombeiros chegando no local, não foi encontrado, segundo eles, os ocupantes do veículo. Foi realizada uma varredura nas imediações, mas não foi encontrado ninguém. O atendimento aconteceu com os bombeiros de plantão ontem, o Saldanha e também o Edmar, com apoio do SAMU. Em caso de urgência e emergência, você tem o contato direto com os bombeiros, né? No 199 e 193. O SAMU é 192, Polícia Militar é 190. E hoje de plantão estão os bombeiros, o Thiago, o Talasca e o Carlinhos, para as próximas 24 horas.
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8: Meio-dia e 36.
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0: Oi, é ritmo de festa, vem pra cá, vem pra cá. Atenção, atenção. Você tira minha pele e eu não choro, mas você sim. O que sou? Você tira minha pele e eu não choro, mas você sim, você chora. O que sou? Essa é fácil, claro, tempo. Rapidinha do Silvio.
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2: Meio-dia e 39 com 56, meio-dia e 40. A produção do programa está dizendo o seguinte, hein? Quem errar essa tem que levar um cascudo, porque é muito, muito, muito fácil. Então tá, pode responder aí. E hoje tem dois prêmios, né? Aliás, três, né? Um do supermercado Bock, que era o de ontem, mais o chá sarapião, que era o de ontem, e o de hoje, que é o prêmio do Super Dia. Então, dois ouvintes vão ganhar prêmios hoje no programa Show, aqui na Progresso FM. Enquanto você responde a perguntinha, eu toco música do Piunte, do Zezé de Camargo. Vestido de noiva. Boa tarde pra você.

0: Oi, mas olha só, vem pra cá em ritmo de festa, tempo esgotado. Eu quero saber, hein? Você tira minha pele e eu não choro, mas você sim, você chora, mas é. O que sou? A cebola? Certa resposta, cebola. Muito bem, podem aplaudir. Até a próxima, tchau.
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4: Bora lá, meio-dia 47, saber quem ganhou os presentes do programa hoje em dobro, né? E a produção tá dizendo que não vou precisar distribuir cascudo, porque todo mundo acertou que é a cebola, o desafio, né, do Racha Cuca de hoje aqui no programa. E quem vai levar os prêmios? Quem vai levar os prêmios? O meu amigo Irã Maciel ganhou o prêmio do Super Dia. Tem que passar aqui na portaria da Progresso, viu, Irã? Pegar o Vale Brinde e depois passar lá no Super Dia para receber o seu presente. O Irã Maciel ganhou o prêmio do Super Dia. E o prêmio do Supermercado Boc vai para minha amiga Márcia Aparecida. Alô, Márcia Aparecida, pega também o Vale Brinde aqui, vai no Supermercado Boc, retira o seu presente. E a Márcia Aparecida ganhou o chá Sarapião aqui no programa, que é um chá dos melhores, viu, Márcia? Você ganhou um belo presente. A Márcia Aparecida ganhou o prêmio do Boc e o chá Sarapião. E o Irã Maciel ganhou o prêmio do Super Dia. Os sortudos de hoje aqui no programa.
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4: 23 graus é a temperatura, dia de sol, hein? Meio-dia e 49. Tem Código Secreto e o Tchê Chaleira cantando Galega do Chapéu. Boa tarde pra você.

0: Noite, chaleira! 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
3: Por que a pomba branca simboliza a paz? São duas as histórias com razões religiosas. Quando João Batista estava batizando Jesus, o Espírito Santo apareceu na forma de uma pomba. A outra história diz que após o dilúvio, Noé soltou um corvo e depois uma pomba. Do corvo não se ouviu mais falar, e a pomba voltou, porque não encontrou nenhum lugar para pousar. Uma semana depois, a ave foi solta novamente e voltou com uma folha verde. Isso era sinal de que, em algum lugar, já havia terra firme. Como o branco simboliza a virgindade, a paz, a harmonia, uniu-se a pomba à cor branca e assim surgiu o símbolo da paz.
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14: O Senhor chorou por mim. Enxugou minhas lágrimas quando o mundo me fez chorar. Me ensinou coisas belas e continua sendo uma peça fundamental para o funcionamento das batidas do meu coração. Feliz.

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3: 1:13.
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0: sucesso, grupo Carisma. A todas as senhoritas. Valeu!
1: Obrigado, André. Obrigado por essa oportunidade. Bailando das Antigas é um projeto que já deu certo.
0: Amém.
2: Na vida, temos muito mais a agradecer do que pedir a Deus. Por tudo que somos e que temos.

No Dia do Remorso. É natural que nos vejamos diariamente diante de variadas situações em que as abençoadas lições do Cristo nos parecem distantes e utópicas. Circunstâncias em que deixamos o caminho do bem e abraçamos o atalho do equívoco. Há momentos em que a mágoa e a irritação assumem o controle. Então, maus pensamentos influenciam nossas atitudes. Em rompantes lamentáveis, permitimos que as relações familiares ou sociais sejam prejudicadas pelo azedume de comentários e pela acidez de atos. Depois, quando recuperamos a capacidade de raciocínio, o remorso nos invade, consumindo pouco a pouco construções espirituais das mais notáveis. Foi por causa do intenso sofrimento do remorso que Judas se deixou arrastar pela proposta suicida. Ele poderia ter se furtado aquela infelicidade, afastando-se da ideia que o estimulou a abandonar a vida. O Senhor o aconchegaria, como fez após o desvario cometido. Inúmeros foram os criminosos no mundo que admitiram seus erros sob o peso do remorso, começando o processo do arrependimento e da reparação. Voltaram ao caminho de suas vítimas, mesmo que delas sofressem acusações e agressividade. Quem está disposto a renovar-se não teme os corretivos ou remédios, ainda que doloridos e amargos. É necessário aprender a pedir desculpas, a confessar erros, a admitir equívocos, para que o remorso não se aninhe na alma. Tal sentimento não será capaz de, sozinho, acalmar a consciência culpada, nem de corrigir os estragos produzidos. É preciso que posturas sensatas sejam adotadas. O caminho da luz deve ser retomado. Somente assim, o arrependimento terá o poder de nos reerguer e não mais nos fazer sucumbir sob o peso da culpa. Não somos infalíveis, nem invulneráveis. Reconheçamos nossos erros quando eles ocorrerem. Partamos em seguida para o acerto, pois todos

Diversas serão as ocasiões em que nos veremos enrodilhados em nossos próprios vícios, ferindo nossos amores e destruindo projetos e sonhos. Não paremos na estrada a chorar pelo tempo perdido, tampouco pelo estrago havido. Sequemos as lágrimas, busquemos curar as feridas produzidas pela incúria e pela imprudência. Feridas que causamos nos outros e em nós mesmos. Reconstruamos as obras que nossos atos impensados e nossas palavras amargas arruinaram. Resgatemos todo o sofrimento que produzimos com o nosso mal ou com a nossa omissão no bem. Façamos nossa parte, sem lamentações inúteis nem lamúrias estéreis. Ergamos os olhos e, buscando a luz da verdade e a senda do bem, sigamos em frente.

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0: legal, começando com Edson Hudson, né? Mas olha que música linda, meu Deus. E agora chegou quem vocês queriam que chegasse. Valdishow com o Show da Tarde, diretamente da sua Rádio Progresso 106,9 FM de Clevelândia, Paraná. Boa tarde, Valdishow. Boa tarde, nosso DJ Show, nosso amigo Cacau Show. E o Ed Show dando seu boa tarde também.
1: Boa tarde a todos que estão na escuta.
0: Isso mesmo, e a gente está aqui com você, por você, sempre com você no seu programaço, que é o maior sucesso na sua Rádio Progresso de Clevelândia. Frequência 106,9 FM, todos os dias aqui, a Valde está aqui, né? Da uma até as três da tarde, né? Então, aquele abraço a todos vocês, nossos amigos ouvintes, você que está se preparando para o finalzão de semana, já chegando, né? Você que está viajando, você que está chegando de viagem, né? Então, seja bem-vindo, Deus acompanhe. E já vamos começando com as primeiras músicas, o show de banda, hashtag Valdishow na área, hein, pessoal? Olha, vamos lá, Ed Show.
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1: Aí, gente boa, você que está aí na escuta da programação, aquele abraço todo especial. Agora é 1:50. Meu pai do céu, como passa esse tempo, né? Mas passa mais rápido do que imediatamente, é isso, ó. Aquele abraço a todos vocês aí na escuta da programação. Querem seu sucesso? Mas então, é conosco na Progresso. Pode vir, tá bom? 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Melhoras, meu amigo. Tá bom? 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Vocês que estão aí na escuta da programação, aquele abraço todo especial, né? Os nossos amigos ouvintes são tudo para nós, né? Vocês são muito importantes para que a gente esteja aqui para comunicar com vocês, tá bom? Então, tá bom. Vamos de mais música, então, Ed Show.
2: Banda Cosme Express, atende aí. Céu e Cantos, Rosas Vermelhas, Gaúcho da Fronteira, Adeus Mariana.

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0: do meu coração, tudo de bom para vocês que estão aí na escuta da programação. 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Pessoal, quero convidar vocês para a grande festiva que acontece nesse sábado, 1º de julho. É isso mesmo. Temos então festiva em nome do Grupo de Idosos Renascer Aneris Damo Loyola, lá no Parque Exposições IAP, com a animação do Serranito de Pato Branco, com início 14h. Então, todo mundo convidado, vamos lá bater como é que é? Arrastar o pé? É até gastar o sarto da bota, né? Eita, Lele, né? E agora vamos de música e de show.
1: Vamos oferecer para o nosso amigo pedreiro, chapeador, torneiro, pintor, mecânico, todos que estão no trabalho e na escuta.
0: Todos, lá para o Gomes Construções, que estão sendo na escuta do programa, para o Bem TV. É, e os meninos que trabalham lá no Viveiro Frigueto também, que estão sempre na escuta. O Gomes Construções também sempre está na escuta do programa. As suas esposas que estão em casa também, o Tonho Pedreiro, o Japa Pedreiro, o Cristiano Pintor. Nós! Esses são os maiores ouvintes que a gente tem aqui. E as donas de casa, com certeza, né? Minhas amigas donas de casa estão escutando o programa. Vocês dos estabelecimentos também que estão na escuta, aquele abraço todo especial. E vamos com essas músicas para eles, né, Ed Show?
1: 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Bilhação, não tem vida sem você.
0: Ai, que lindo!

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0: É, que linda essas músicas, né? É isso mesmo, pessoal. É, o Ed Show vai anunciar as músicas.
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0: Quer sair do Christian Hall?
1: Que...
0: Ah? Guilherme Santiago, mas é do Christian Hall essa música? Não, não tem, não. É, são eles? Procura aí pra tu ver. Mas capaz que não. 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

0: 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É sim, Christian Ralph. Por amor. Linda essa música, pessoal. Nossa Senhora. 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Aquele abraço pro pessoal lá, né? E um abraço lá pros nossos amigos que estão sempre na escuta do programa, né? De todos os estabelecimentos da cidade, né? Aquele abraço todo especial. E você que está escutando o programa, não esquece que sábado, dia 1º/8, temos festiva lá no Parque de Exposições IAP, promoção do grupo Renascer Anelis da Moloyola, com a animação do Serranito de Pato Branco. Com início 14h, então vamos lá festejar com o pessoal? Com certeza, né? Pena que essa vez também não vou poder ir. Pense, gente do céu, que barbaridade. Pessoal, a Heroilda Salete Camargo perdeu a sua carteira de RG, né? Perto da lotérica, daí acharam, ela recém fez o seu RG, a sua carteira de identidade, né? Então você precisa dela, Heroilde, ó, venha procurar na portaria da rádio que a nossa amiga trouxe ontem aqui, tá? E tem mais música bonita e de show.
1: Banda Versons, Eu, o Copo e a Solidão. Grupo Sorriso Lindo, Louca. Banda G10, Cristal Quebrado.

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0: É isso, gente boa. Vamos fazer a nossa oração de hoje. Hoje é dia de São Pedro Crisólogo. Ampara os pobres, as viúvas e os órfãos. Agradecimento. Em nome do Pai, do Filho e do Espírito Santo. Amém. Agradeço a vós, São Pedro, pela prática da gentileza e do amor cristão. Agradeço a vós, amigo e justiceiro das leis de Deus, por disseminar as palavras do Pai e por fazer seguidores infindáveis. Agradeço a vós por amparar os pobres e não deixá-los morrer com fome e com sede. Agradeço a vós por socorrer as viúvas em seus momentos de aflição e solidão. Agradeço a vós, São Pedro Crisólogo, por abençoar e guardar todos os órfãos, enviando-os aos seus anjos da guarda para que sejam protegidos. Amém, amém. Em nome do Pai, do Filho e do Espírito Santo. Amém. E é isso aí, gente boa. Tudo que é bom dura pouco, o que demais enjoa. Resta-nos agradecer a sua sintonia, prometendo de voltar amanhã, se Deus quiser e Ele quer. Fica o tchau da Valt Show, o tchau do nosso DJ Show, nosso amigo Cacau Show e o Ed Show dando seu tchau também.
1: Tchau a todos que estiveram na escuta e continue com o Cacau Show na programação.
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Quinta-feira, 30 de julho de 2026. O presidente Lula aprovou hoje uma lei que direciona os recursos de BETs para um fundo da Polícia Federal. Os valores coletados pelo governo federal serão direcionados ao FUNAPOL, o Fundo para Aparelhamento e Operacionalização das Atividades FIM da Polícia Federal. Repasse vai ocorrer de forma gradual até 2028. Em uma cerimônia no Palácio do Planalto, o presidente assinou o documento na presença do ministro do Planejamento e Orçamento, Bruno Moretti, e do diretor-geral da PF, Andrei Rodrigues. O Desenrola 2.0 pode alcançar 10 milhões de famílias depois de o governo prorrogar a atual edição do programa de renegociação de dívidas. A projeção é do Ministério da Fazenda. O prazo venceria no começo do mês que vem, mas teve a duração estendida até o dia 31 de agosto, a pedido das próprias instituições financeiras. O objetivo é atender a demanda reprimida. Até 23 de julho foram renegociados 22 bilhões de reais. O Conselho Nacional de Política Energética aprovou a resolução que autoriza a venda direta do gás natural pertencente à União no mercado livre. Segundo o Ministério de Minas e Energia, a medida pode reduzir em pelo menos 50% o preço do gás para indústrias que compram o produto neste meio. A decisão não trata do gás de cozinha vendido em botijões, nem altera diretamente os preços pagos pelos consumidores residenciais. E a Arábia Saudita sediou uma reunião com outros 43 países e a União Europeia para discutir a criação de uma coalizão de segurança marítima. O Ministério da Defesa do país afirmou que 14 países, incluindo Turquia, Paquistão, Egito, Sudão e Djibouti, declararam apoio público à proposta que visa proteger a navegação comercial mundial. As discussões ocorreram enquanto a guerra entre Estados Unidos e Irã ameaça o comércio global. No horário de Brasília, 3h05.

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2: 3 e 8.
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0: Eu encontro Fala Mansa e Maneva, me ama. Essa música foi gravada no passado, né? Em Balumon, né? Música legal aí que a gente lembrou vocês aí. Bom, 3h14, um abraço pra todo mundo. Alô, família, estamos chegando na Progresso FM, na sua 106.9, né? E vamos nessa então, até as 18 horas. Tarde boa, tarde quente, ensolarada em Clevelândia, 24 graus, boa, né? Olha só, né? Hoje dia 30 de julho, um abraço para todo mundo. Para quem está de nível hoje também, felicidade e saúde para vocês, né? Estamos já a um passo de terminarmos mais um mês do ano 2026. Ano que era novo, já estava ficando velhinho, né? Já passamos a metade de 2026. Bom, a primeira hora, muito esporte por aqui. Vamos falar sobre o futsal Série Ouro, que tem rodada já programada para agora sábado, já tem confronto, sabadão, domingão. Então a gente vai lembrar quem que joga na Série Ouro, que é o campeonato de maior importância dentro do futsal do Paraná, que vai em vagas para a Liga Nacional de Futsal para 2027, né? O que mais que temos aqui? Técnico Ancelotti cedeu entrevista. O que que falou Ancelotti, hein? Será que muda muito o time em 2030? Não muda? Continua os mesmos? Muda alguma coisa? O que que vai acontecer, né? Ele falou a respeito da futura seleção brasileira. E ele, claro, o comandante até 2030. Jogos de ontem, tivemos Brasileirão, tivemos Sul-Americana, tem jogos programados para hoje também. E tudo isso e muito mais por aqui, na sua primeira hora do Pistaneja, tá? Se liga aí então, hein? 991-13-9386, 991-257176. E também na rdprogresso.com.br.
1: Para todas as mulheres seguras.

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3: Vamos nessa então no Pistaneja, 3h27, vai se ligando aqui na programação. Na utilidade pública, atenção a dona Lúcia de Fátima Onze, ela perdeu a carteirinha aí do cadastro de pessoa física, né, o CPF, ela perdeu, e se você encontrou, pode trazer aqui na rádio, né, entrega aqui na portaria da Progresso, tá, traz pra cá, né, ela tá à procura, necessita, né, aí para retirar sua aposentadoria e tudo mais, então deve entregar aqui, tá? A dona Lúcia de Fátima Onze, tá bom? Bom, Copa do Mundo, sempre tem, né, as informações que vão pintando por aí, e o Ancelotti falou, né, depois da Copa do Mundo encerrar, no Rio de Janeiro, hoje, inclusive, uma entrevista coletiva, o técnico justificou a lista de convocados para a Copa do Mundo, e o italiano mencionou que o tempo para observar e montar o elenco foi limitado, que precisou realizar mudanças de última hora também devido a muitas lesões. É isso aí, né? E, bom, entre as surpresas da convocação final estava o goleiro Everton do Grêmio, o Neymar do Santos, também o Endrick, o Lyon, o Rayan, e todos tiveram aí poucas chances até, né, com o Ancelotti antes da lista definitiva. Bom, os jovens atacantes também, 19 anos, por exemplo, havia jogado apenas uma vez sob o comando do técnico. Já o Everton e o Neymar foram chamados pela primeira vez, né, para disputar já o direto o Mundial. Mas o Ancelotti falou muita coisa ali. Já começa em setembro aí a preparação para a Copa do Mundo, mas tem também a primeira Copa, é a Copa América, que vem aí em 2028. Vem aí a Copa América, depois, 2030, a Copa do Mundo. Mas ele não falou de grandes mudanças, não. Até mencionou alguns mais antigos, mais velhos, aí pode permanecer no grupo ainda. Caso de Marquinhos, zagueiro. E pode acontecer algumas renovações, disse Ancelotti, né? Ele falou bastante coisa, mas não admitiu nenhum erro dele, né, com relação à seleção brasileira não ter passado das oitavas de final. Bom, próximos jogos do Brasil, amistoso, né, estão marcados dia, agora esse ano, em setembro, a seleção enfrenta a Austrália nos dias 25 e 29. Então teremos dois jogos ali, né, dia 25 e 29, o início da preparação para as próximas competições da seleção brasileira. Neymar já falou que não joga mais. Não vai vestir mais a camisa da seleção brasileira. Pode mudar a ideia ainda, né? Mas em entrevista falou Neymar no comecinho agora dessa semaninha aí, o comentário do Neymar. Bom, agora vamos para o futsal, Série Ouro. Ela vive ainda sua primeira fase, 11ª rodada. Está programada para acontecer nesse final de semana que se aproxima, sábado, dia 1º de agosto. A equipe do Mufatão recebe o Marreco de Beltrão, jogo em Cascavel. O Ampere joga diante do Paraná Clube em Ampere, 20h, sábado também. No sábado tem Guarapuava e Palmas em Guarapuava, 20h. Quem mais que joga, né? O Manuel Ribas, futsal, e dois vizinhos em Manuel Ribas. E aí do Pato recebe o Moarama em Pato Branco, sabadão, 20h. No domingo tem mais um jogo, em Chopinzinho. A equipe de Chopinzinho enfrenta o Campo Mourão às 17h no domingo, dia 2. Essa é a Série Ouro do futsal do Paraná, né? O Pato lidera com 25, em segundo vem o Marreco com 21, em terceiro vem o Campo Mourão com 19, em quarto vem o Moarama com 18. São os primeiros colocados. A equipe de Palmas é a lanterninha, com apenas 6 pontos conquistados. 3h31.

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3: E vamos lá então no Pistanejo, um abraço para todo mundo, na sua casa, no seu trabalho, onde você estiver neste momento. Ah, no final de semana, no sabadão, teremos vários jogos amistosos de veteranos acontecendo aqui pela região, hein? Falando em equipes aqui de Clevelândia, o elenco da AMC, Associação Básica Clevelândia, enfrenta Chopinzinho, jogo marcado para acontecer sábado às 15h30, lá no estádio de Mariópolis, né? No sabadão. E o Tabu de Clevelândia também joga. O Tabu vai jogar contra Itapejara do Oeste em Itapejara. No sábado também, às 15h30. No sabadão tem uma rodada dupla que será realizada lá no estádio Os Pioneiros de Pato Branco. Serão dois jogos, uma rodada dupla, envolvendo veteranos. Às 14 horas, o Esporte Clube Seca Litro de Pato Branco recebe a equipe do Chopin Master de Chopinzinho. E às 16h30. Jogam a APB de Pato Branco, né? Contra a Dispra Futebol Clube de Joaçaba. Então, rodada dupla, né, amistosos lá no Estádio dos Pioneiros, sábado à tarde, em Pato Branco também. Bom, vamos aos jogos de ontem. O que que aconteceu ontem? Tivemos vários jogos que aconteceram. Bom, tivemos, deixa eu ver, dar uma olhadinha aqui. Primeiramente, a Sul-Americana, o Vasco venceu, magrinho aí, o Independente Medellín 1-0, classificou, né? O Bragantino também classificou. Jogo que aconteceu, portanto, pela Sul-Americana. Vasco e Bragantino classificaram para as oitavas de final. No Campeonato Brasileiro, Internacional e Flamengo, lá no Beira-Rio. E o Flamengo jogou muito mal, o Flamengo, né? Mas mesmo assim conseguiu empatar. Internacional 1, Flamengo também 1. 1-1 no Beira-Rio. O Mirassol venceu do Remo por 2-1. O Flamengo, o Palmeiras goleou o Vitória por 4-0. O Vitória aí começou até bem o jogo, né? Teve chance de marcar, não marcou aí. O Palmeiras foi lá e pimba, marcou e goleou. Vitória 0, Palmeiras 4. E o Fluminense e Bahia, um jogo bem fraco, né? Presença ali do craque, o Hulk, mas não fez nada o Hulk, não, hein? Até foi substituído no finalzinho ali. Fluminense 0, Bahia também 0. Não deu para o Flu, jogou em casa, mas não deu para o Fluminense, né? Bom, teremos mais jogos hoje para a Sul-Americana. Caracas e Santa Fé jogam às 21h30. Tem 21h30 do Riggins e Boca Juniors. E às 7 da noite, Grêmio e Bolívar. Olha só, primeiro jogo deu o Bolívar, né? Lá na Bolívia. É, exatamente. Então, foi 3-2 o jogo, se não me engano, né? 3-2, né? Para o Bolívar. O que tem que acontecer? O Grêmio tem que vencer. Só isso. Mas joga em casa, né? Diante da torcida. Grêmio, Arena do Grêmio, Porto Alegre, hoje às 7h. Grêmio e Bolívar. Tem que marcar 2 gols para passar direto. 1 gol e vai para pênalti. Então o Grêmio precisa marcar gols hoje contra o Bolívar, se quiser passar para as oitavas, para as oitavas, quartas de finais, oitavas de finais, é. Oitavas de finais da. Está no playoff agora, né? Agora vai para os oitavos. Inclusive, se o Grêmio passar, ele enfrenta o São Paulo nas oitavas. O São Paulo que passou também já, né? Então pega o São Paulo. Então pega a pedreira pela frente também. Por falar em confrontos definidos na Sul-Americana, o Vasco já tem Olímpia do Paraguai definido para jogar. O Bragantino enfrenta o Atlético Mineiro. Está definido também. O Santos pega o Macará, também está definido. O Botafogo também vai pegar o Cienciano, a primeira partida aí, né? Botafogo e Cienciano pelas oitavas de final. Então, vários jogos já estão definidos para a Sul-Americana, né? Então, hoje, jogo importantíssimo aí para o Grêmio. 19h esse jogo. Também teremos pela Série A. 19h30 tem Corinthians e Atlético Paranaense, jogo na Arena, Neoquímica, São Paulo, Coringão e Atlético. E 21h30 tem Coritiba e Cruzeiro na capital paranaense, 21h30 esse compromisso. A gente vai acompanhar tudo isso aqui para trazer os resultados amanhã para vocês. Você sabe.

Eu sou o Bodão Jean Giovanni, olha amor, 3h57, fechando a primeira hora do programa aqui do Pistanejo comigo com o Cacá, tá? Um abraço pra todo mundo. Voltamos amanhã na sexta-feira, vamos lá, né? A partir das 15h, 18 horas tem a oração da Ave Maria, depois tem Mauro Fernando com o Postais da Querência. Um abraço pra todo mundo, obrigado pela companhia, continua por aqui, hein? 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

quarta-feira, 30 de julho de 2026. Uma auditoria do Tribunal de Contas da União, que identificou falhas na liberação de emendas PIX, apontou para omissões graves no destino dos recursos que deveriam financiar ações sociais e obras. Em 41 casos de uma amostra de 100 repasses, não foi identificado controle sobre a movimentação do dinheiro que chegou ao caixa de estados e municípios. Segundo o TCU, uma parcela dos recursos correspondentes a essas emendas foi parar em contas bancárias sem relação com o objeto financiado, que contraria as regras de transparência estabelecidas pelo STF. Segundo o jornal O Globo, as emendas com falhas no rastreamento foram indicadas por 37 deputados e senadores. 3 integrantes de uma torcida organizada do Cruzeiro foram condenados pela morte de um atleticano em uma emboscada contra um ônibus. O caso aconteceu em novembro de 2021 em Belo Horizonte. O veículo com torcedores do Atlético Mineiro foi cercado e atacado com pedaços de madeira, barras de ferro, bombas caseiras, fogos de artifício e coquetéis Molotov. Riquelme Ederson Anderson Ribeiro da Silva pegou 48 anos de prisão. Luiz Gustavo da Silva Veloso terá de cumprir pena de 24 anos e Pedro Henrique Coimbra Braga foi condenado a 20 anos. A União das Associações Europeias de Futebol rejeitou a proposta da FIFA de criar uma empresa para gerenciar os campeonatos e vender ações a investidores privados. A entidade ameaçou boicotar todas as competições enquanto a proposta estiver em vigor, incluindo a Copa do Mundo Feminina de 2027, que vai ocorrer no Brasil. Gianni Infantino, presidente da FIFA, declarou que a venda de ações possibilitaria elevar o repasse para cada federação afiliada, passando de 8 milhões para 20 milhões de dólares. A UEFA

0: enfatizou que futebol não deve ser considerado um produto de investimento. No horário de Brasília, 4:03.
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7: A pista tá brilhando, o áudio está configurado. E agora a festa começa. Aqui não falta energia. Estamos no ar com o programa que acelera os batimentos do coração sertanejo. Na pista mais amada do país, os sucessos sertanejos agora desfilam, um por um. Da música apaixonante ao ritmo de festa, cada hit marca presença com emoção e nostalgia. Na pista a gente se entrega à música, cantando, dançando, chorando e festejando juntos. Sertanejo significa isso: paixão, amizade, encontros e celebração, a trilha de nossas vidas. Paulinho Marcial aqui, convocando você para uma experiência musical única. Segue comigo no Pistaneja, onde as músicas sertanejas tomam conta da pista predileta de todo o Brasil. Só começamos com o que há de melhor para animar as pistas.

0: isso só foi uma amostra do que vem por aí na nossa pista. Preparem-se, porque a festa sertaneja está começando agora. Em breve, mais hits para marcar presença aqui no Pistaneja, a pista mais querida do Brasil.
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0: Amiga, os tênis e sneakers femininos são sinônimo de versatilidade e de estilo. Perfeitos para transformar qualquer produção casual ou esportiva num piscar de olhos, mesmo sendo modelos maiores e chamativos. Eles combinam com shorts e calças, equilibrando o visual quando usados com jaquetas marcantes. Se você quer surpreender ainda mais, experimente usar o seu sneaker com saia ou vestido de qualquer comprimento e conquiste um look moderno e confortável.
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1: Conectado. Tô chegando nesta quinta-feira, 30 de julho, com uma edição novinha em folha do Tech World pra você. Se liga aí.
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1: A startup chinesa Moonshot AI lançou o maior modelo de inteligência artificial de código aberto do mundo, o Química 3, com 2,8 trilhões de parâmetros. Os arquivos foram disponibilizados gratuitamente para download e a procura foi tão grande que a empresa suspendeu novas assinaturas apenas 3 dias depois do lançamento. Logo vieram as polêmicas. O governo americano acusou a Moonshot de ter usado um modelo da Anthropic para desenvolver o K3, acusação que a empresa negou, dizendo que as melhorias vieram de mudanças originais na arquitetura. No meio da confusão, o CEO da NVIDIA, Jensen Huang, compartilhou uma carta assinada por 25 empresas americanas defendendo modelos de IA abertos ao público. OpenAI e Anthropic ficaram fora da lista, mostrando a divisão clara no setor sobre o tema.
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3: Acabou o descanso, mas a festa está começando. Seguimos com a pista liberada, música sem fim e o retorno triunfal do clima sertanejo. Respirou? Pois prepare-se para dançar, cantar e sentir cada pulsação. O Pistaneja retorna a todo vapor. A sequência das canções sertanejas continuam sem parar. A cada novo bloco, a energia na pista só aumenta. Aqui tocando os maiores sucessos. Aqui no Pistaneja, a pista favorita do Brasil brilha com moda para quem adora, música para quem move os dançarinos e refrões populares para cantar alto e claro. Suba o volume, reúna a turma e acompanhe-me, porque o nosso passeio musical ainda não acabou. Cada faixa é uma nova sensação. Sou Paulinho Maciel, estou aqui novamente para animar vocês com as músicas que fazem o nosso palco tremer. Prepare-se para mais uma rodada de sucessos sertanejos no Pistaneja.

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0: Iniciamos o programa e a vibração já é intensa. Atenção para a emoção, pois cada giro faz a temperatura da pista subir. Com vocês, Paulinho Maciel. Seguimos na companhia de todos no Pistaneja. É hora do sertanejo na pista, menino.
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2: 4:29.
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7: Enquanto muita gente sofre para ir à academia uma vez na semana, o veterano da Segunda Guerra, David King, comemorou seus 100 anos fazendo um treino pesado de uma hora no Arizona. Frequentador da academia desde os 17 anos, o vovô fitness só aceitou comer o bolo de aniversário depois de puxar muito ferro e suar a camisa na bicicleta ergométrica. Ele revelou que o segredo da sua longevidade é se exercitar diariamente sem desculpas, além de seguir uma dieta certinha à base de ovos e bananas, sem encostar em álcool ou café. O idoso garantiu que está na sua melhor forma física e tem uma família gigante que já conta até com a tataraneta. Para completar, ele avisou que não pretende aposentar os halteres tão cedo, pois colocou como meta pessoal viver até os 132 anos só para bater o recorde mundial.
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7: Uma excelente quinta-feira pra você, começando a partir de agora comigo, Edu Ferreira, por aqui na Melhor do Seu Rádio, uma edição fresquinha, novinha em folha do Mundo Pop pra você. Se liga aí. Celebrando seus 15 anos de carreira, a cantora Nayara Azevedo apresentou ao público a inédita Quem Avisa Amiga É, gravada em parceria com Mari Fernandes. A faixa traz um recado direto e bem-humorado sobre encontros casuais e relacionamentos sem cobranças. Nayara revelou ter se apaixonado pela canção assim que ouviu pela primeira vez e destacou que Mari trouxe a energia perfeita para o projeto. Além da colaboração que ganhou um clipe no YouTube, o lançamento conta com mais duas músicas inéditas e um pupurri especial para os fãs.
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3: 4:51.
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5: Parece que o intervalo durou num piscar de olhos. A pista está prontinha. Continuamos com o melhor do sertanejo. E a festa segue no ar e a energia a mil. Uma após a outra. Música sertaneja desfilam, enchendo o ambiente de emoção, dançando as histórias familiares. Coração acelerados e vozes em uníssono. Assim é o Pistaneja, o ponto de encontro onde ninguém fica parado. Eu sou Paulinho Maciel e não paramos por aqui. Segue o baile com mais um trecho do Pistaneja, sempre celebrando o melhor da música sertaneja. Vamos com tudo, segurem-se.

0: melodia definiu o ritmo. O som invadiu a celebração e está apenas começando. Agora vamos fazer uma pequena pausa, apenas para harmonizar as energias. Eu sou Paulinho Maciel e não sai daí que já volto com mais top hits na Pistaneja, a pista favorita do Brasil.
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13: De volta aqui com o Flash Star, eu sou Priscila Pera e tudo que tá rolando, as fofoquinhas. Débora Seco abriu o coração e contou que está vivendo uma das melhores fases da sua vida. Noiva do produtor Dudu Borges, com quem está junto desde março de 2025, ela garantiu que aprendeu a gostar de si mesma, do jeito que é e sem se ligar em cobranças da internet. A artista revelou que não mudaria o seu passado, pois os erros e acertos ajudaram a construir a mulher forte que ela é hoje. Além disso, Débora confessou que por muito tempo se sentiu pressionada para ter o corpo perfeito, mas hoje pensa de um jeito totalmente diferente. Nunca me considerei um padrão de beleza. Hoje tento levar isso de uma forma mais leve e fico feliz quando me olho no espelho. Quero me amar em todas as fases, explicou a atriz. Débora é mãe da pequena Maria Flor, de 10 anos, e reforçou que o seu foco atual não é a vaidade exagerada, mas sim ter saúde, energia e disposição para curtir cada momento com a filha e viver com leveza. Esse foi o seu Flash Star. Beijos e até.
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0: Pra você que tem cabelo cacheado, já sabe, né? Os cabelos cacheados têm uma estrutura naturalmente sensível e sofrem mais com ressecamento, porque a oleosidade da raiz não chega até as pontas. Por isso, se você está pensando em mudar o visual e pintar os fios, o pré-tratamento com foco na hidratação é obrigatório. Manter uma rotina de cuidados intensos cria uma barreira de resistência nos cachos, garantindo que a nova cor brilhe com muito mais intensidade, balanço e saúde.
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3: O descanso terminou. Voltamos com tudo no ritmo sertanejo que amamos. A multidão continua entoando canções, trazendo sentimentos inéditos a cada melodia. Eu sou Paulinho Maciel e estamos aqui ao vivo no Pistaneja, a pista de dança mais amada do Brasil. Vamos que vamos, o show não para.

0: festa pegou fogo. As estrelas dos sertanejos brilharam e o bloco foi de tirar o fôlego. Entretanto, chegou uma hora de dar um descanso rápido. Prepare-se para mais músicas que vão fazer você cantar e dançar sem parar. Aqui é o Paulinho Maciel, em breve retorno com mais emoções na Pistaneja, a pista mais querida do Brasil.
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3: 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Se você acha que já viu de tudo para fugir do calor, os pais na China resolveram inovar e estão usando melões gigantes como se fossem bichinhos de pelúcia para resfriar os bebês à noite. A fruta da vez é o melão de inverno, um monstro vegetal que pode passar dos 20 quilos e tem 95% de água na sua composição. Segundo a medicina tradicional chinesa, a casca cerosa do melão absorve o calor do corpo e funciona como um ar-condicionado natural. A moda viralizou tanto que a internet se encheu de fotos de crianças e adultos dormindo agarradinhos com essas abóboras geladas. Especialistas aprovaram a ideia para quem não pode usar ar-condicionado, mas alertaram que é bom embrulhar a fruta em uma toalha para a pessoa não acordar com dor de barriga por excesso de gelo na pele.
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4: 5:28.
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4: O calor tomou conta da pista. As melodias fluíram e já estamos todos emocionados. E agora, um breve intervalo para revitalizar as nossas forças. Fique aí, não se mexa, pois o Pistaneja logo retorna com mais hits para você curtir.

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0: temperatura subiu na pista. Os hits continuam e o sentimento já envolveu a todos. Agora vamos fazer um intervalo curto, só para renovar o ânimo. Permaneça aí, porque já já a Pistaneja retorna com mais sucessos. A pista que todo o Brasil adora.
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3: boatos. Uma noiva decidiu levar a sua despedida de solteira literalmente às alturas e transformou um voo comercial de Londres para Ibiza numa verdadeira balada fora de controle. Vestida de comissária de bordo, a mulher começou a dançar e a fazer brincadeiras no corredor do avião, contagiando vários passageiros, incluindo um homem fantasiado de Power Ranger, que levantou para cair na folia. A bagunça virou uma aglomeração generalizada e os comissários reais da aeronave ficaram no maior sufoco tentando controlar o caos, acendendo o sinal de apertar os cintos várias vezes enquanto eram sumariamente ignorados pelo grupo festivo. O vídeo viralizou no TikTok e dividiu opiniões, mas a maioria dos internautas criticou a falta de noção e de respeito do grupo com a segurança e o sossego dos outros passageiros.
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0: Intervalo concluído. E agora vamos encerrar com chave de ouro nossa festa sertaneja. Os últimos hits estão a caminho. E você já sabe, o melhor está reservado para o mix. Os últimos hits estão a caminho. E você já sabe, o melhor está reservado para o mix. E você, sempre junto de nós, cantando e vibrando na pista que o Brasil mais ama. Está quase na hora de curtir as músicas que encerram essa edição em grande estilo. Eu sou Paulinho Maciel e peço que fique comigo até o término, pois está começando até agora o derradeiro bloco Pistaneja, a festa sertaneja eterna.

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1: Assim, ó.

0: incrível como a pista esteve hoje. Cada música carregava uma carga emocional intensa. Todos os refrões eram compartilhados pela voz da multidão. E o clima sertanejo dominava o ambiente. Meus agradecimentos a vocês que focalizaram melodias, que se entregaram à dança e exultaram de onde estão. Pois sem vocês, a nossa pista perderia o brilho. Vocês compõem essa festa magnífica. Porém, cada celebração chega ao seu término. Mas aqui nos despedimos já com os olhos na próxima festa. Porque a música sertaneja nunca cessa. E a emoção segue vibrante. A pista sempre fica à espera de novos sucessos.
1: Eu, Paulinho Maciel, tive o prazer de estar à frente de mais um programa na pista da sua sintonia. Nos vemos na próxima edição do Pistaneja. Que a música sempre acompanhe você.
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4: Oi, gente, tudo bem com você? É quinta-feira, dia 30, né? Semana finalizando, mês também. E aqui no Sinal Verde, um alerta. 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
18: Quinta-feira de adoração, convido você para juntos rezarmos o Ângelus. Essa oração em que nós nos colocamos diante de Deus, pedindo a intercessão e proteção de Maria Santíssima, nossa mãe. O anjo do Senhor anunciou a Maria, e ela concebeu do Espírito Santo. Ave Maria, cheia de graça, o Senhor é convosco, bendita sois vós entre as mulheres, e bendito é o fruto do vosso ventre, Jesus. Santa Maria, Mãe de Deus, rogai por nós, pecadores, agora e na hora de nossa morte. Amém. E Maria respondeu: eis aqui a serva do Senhor, faça-se em mim segundo a vossa palavra. Ave Maria, cheia de graça, o Senhor é convosco, bendita sois vós entre as mulheres e bendito é o fruto do vosso ventre, Jesus. Santa Maria, Mãe de Deus, rogai por nós, pecadores, agora e na hora de nossa morte. Amém. E o Verbo divino se fez carne e habitou entre nós. Ave Maria, cheia de graça, o Senhor é convosco, bendita sois vós entre as mulheres e bendito é o fruto do vosso ventre, Jesus. Santa Maria, Mãe de Deus, rogai por nós, pecadores, agora e na hora de nossa morte. Amém. Glória ao Pai, ao Filho e ao Espírito Santo, como era no princípio, agora e sempre. Amém. rogai por nós, Santa Mãe de Deus, para que sejamos dignos das promessas de Cristo. Oremos, infundi, Senhor, em nossos corações a vossa graça, para que nós, que reconhecendo pela anunciação do anjo a encarnação de Jesus Cristo, vosso Filho, cheguemos por sua paixão e cruz à glória da ressurreição. Pelo mesmo Cristo, nosso Senhor. Amém. E por intercessão da Virgem Maria, desça sobre você, sobre tua casa, sobre tua família, a bênção de Deus Todo-Poderoso, Misericordioso, Ele que é Pai, Filho e Espírito Santo. Amém.
17: Se encerra neste momento a oração do Ângelus.
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0: Começa aqui na Progresso o programa Postais da Querência. 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

do amor à terra e à tradição é que nasce a cultura de um povo. A tradição é fonte perene, marcando o passado e também o presente. Tradição é rio que da fonte emana, buscando o mar do futuro. Postais da querência se apresentando aos senhores, noite de quinta-feira, 30 de julho, 2026. 18 horas 16 minutos, 20 graus de temperatura. E agora, no seu rádio, hora da música nativista. E chamamos os serranos para cantar no programa Poncho Molhado. João Chagas Leite canta Por Quem Canta os Cardeais. E o Luiz Marenco fecha este primeiro bloco interpretando Milongão para Sobear Desencilhando. Uma boa noite para gaúchos e gaúchas de todas as querências.

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Este é o Postais da Querência, o nosso canto gaúcho de todos os dias no início da sua noite, ou seja, na primeira hora da noite, a gente aquece o seu horário de descanso de volta do trabalho com a música nativista. Buenas e me espalho é o grupo que interpreta Nos Tempos de Ferro e Fogo. César Oliveira vem ao palco imaginário do programa e canta A Última Tropilha Veiaca. E José Cláudio Machado nos presenteia com este clássico chamado Picasso Veiaca.

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5: Sexta e fim de semana com presença de sol e calor, termômetros atingindo valores próximos ou acima dos 30 graus durante o período das tardes, um pouco mais ameno ao amanhecer, um outro banco de nevoeiro durante a madrugada, início da manhã, principalmente nas baixadas e vales e áreas próximas a rios, e a maior parte do período é aproveitável. Mas aí pro final do dia à noite, aí do sábado, em direção à madrugada do domingo, algumas pancadas não podem ser descartadas, com alguma trovoada localizada devido a uma frente fria de fraquíssima atividade, mas não chega a estragar o fim de semana. Provável que nós tenhamos um domingo também bem aproveitável na sequência do dia com aquecimento. Peter Scheuer, meteorologista, com a previsão do tempo.
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1: Em Brasília, 19 horas.
0: Está no ar a Voz do Brasil. 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
2: Olá, boa noite.
1: Boa noite para você que nos acompanha em todo o país.
2: Quinta-feira, 30 de julho de 2026.
1: Vamos aos destaques do dia.
2: IBGE aponta a existência de 103 milhões de brasileiros ocupados no segundo trimestre do ano. Luana Karen.
3: A taxa de desocupação ficou em 5,4% no trimestre encerrado em junho de 2026.
1: Parte da arrecadação com as apostas de cota fixa, as conhecidas bets, vai para o fundo da Polícia Federal. Luciana Colares de Holanda.
4: O repasse vai ocorrer de forma gradual. 1% em 2026, 2% em 2027 e 3% a partir de 2028.
2: Hoje é Dia Mundial de Enfrentamento ao Tráfico de Pessoas.
1: Data chama a atenção para formas de aliciamento, perfis de vítimas e canais de denúncias.
2: Em entrevista, a ministra substituta dos Direitos Humanos e da Cidadania, Caroline Reis, explica como não se tornar uma vítima.
5: O mais importante é a pessoa verificar bem a proposta que está sendo oferecida, desconfiar de propostas com muitos benefícios e poucas exigências e jamais dar documentação para que fique aos cuidados de um terceiro.
1: Na apresentação da Voz do Brasil hoje, eu, Mariana Jungmann e Luciano Seixas.
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1: O IBGE divulgou hoje dados do emprego no país.
2: A taxa de desocupação ficou em 5,4% de abril a junho, índice menor que o registrado no primeiro trimestre.
1: Um indicador divulgado todos os meses mostra o percentual de pessoas que estão sem trabalho, mas que seguem procurando uma vaga.
2: E é uma das principais referências para acompanhar o mercado de trabalho no Brasil.
3: A taxa de desocupação ficou em 5,4% no trimestre encerrado em junho de 2026, uma redução de 0,7 ponto percentual em relação ao trimestre de janeiro a março de 2026. Na comparação com o mesmo período do ano passado, a queda na taxa foi de 0,4 ponto percentual. O levantamento da Pesquisa Nacional por Amostra de Domicílios, PNAD Contínua, feita pelo IBGE, mostrou que no segundo trimestre deste ano, eram quase 6 milhões de desocupados no país, 700 mil a menos que no primeiro trimestre. Queda no número de desocupados, aumento na quantidade de ocupados. São mais de 103 milhões de brasileiros com uma ocupação, um crescimento de 1% em relação ao trimestre anterior. Já o rendimento médio real dos trabalhadores ficou em R$ 3.738, um crescimento de 2,8% em relação ao mesmo período do ano passado. Luana Karen, para a Voz do Brasil.
1: Parte dos recursos das casas de apostas online, as bets, será destinada ao Fundo de Aparelhamento e Operacionalização das Atividades FIM da Polícia Federal.
2: Criado em 1997, o FUNAPOL se destina a financiar gastos com operações e aparelhamento da PF, como armas e veículos.
4: Agora é lei. Parte da arrecadação com as apostas de cota fixa, as conhecidas bets, vai reforçar o caixa da Polícia Federal. O dinheiro vai para o FUNAPOL, o Fundo para Aparelhamento e Operacionalização das Atividades FIM da PF. O fundo foi criado em 1997 para financiar a infraestrutura, os custos de operações e a modernização de equipamentos da Polícia Federal, como veículos e armas. A nova lei autoriza ainda a destinação de recursos do FUNAPOL para o custeio da saúde dos servidores da Polícia Federal. O texto da lei nasceu de uma medida provisória enviada pelo governo federal, que foi alterada e aprovada pelo Congresso Nacional. O repasse da arrecadação das BETs vai ocorrer de forma gradual. 1% em 2026, 2% em 2027 e 3% a partir de 2028. Além disso, a lei autoriza o governo federal a repassar até 200 milhões de reais ao Funapol ainda este ano, usando recursos livres do Tesouro Nacional. Além da fatia vinda das BETs, o fundo conta com outros recursos para cobrir os seus custos globais. Transferências voluntárias de entes federativos ou de organismos internacionais e doações de pessoas físicas ou jurídicas, nacionais ou estrangeiras. Luciana Colares de Holanda, para a Voz do Brasil.
1: O Conselho Nacional de Política Energética aprovou novas regras para a comercialização do gás natural no Brasil.
2: Com isso, fica permitida a venda direta do gás natural pertencente à União por meio de leilões.
1: Os detalhes você vai ouvir agora na matéria de Márcia Fernandes.
6: Com as novas regras para a comercialização do gás natural no Brasil, fica permitido que a União leiloie o gás e, assim, outras empresas explorem, vendam e distribuam o produto. O gás extraído do pré-sal e que pertence à União poderá ser comercializado pela Empresa Brasileira de Administração de Petróleo e Gás Natural. Para isso, estão previstos dois leilões, um deles ainda para este ano, como apontou o ministro de Minas e Energia, Alexandre Silveira.
7: Vai sim nos leilões de curto prazo que são abertos, servir as térmicas do setor elétrico, e os leilões de longo prazo ficaram destinados à indústria de base nacional, que é a indústria da cerâmica, a indústria do vidro. Vai ser o primeiro e fundamental passo para que as nossas infraestruturas sejam melhor utilizadas a favor do Brasil.
6: O gás natural pode ser usado como fonte de energia em casas, comércio e indústrias. Com a mudança, ficará permitida a venda direta do gás natural da União ao mercado, com prioridade à indústria de base, inclusive nos setores químico e siderúrgico. Reportagem Márcia Fernandes.
2: O que pode influenciar a próxima safra brasileira? Clima, custos de produção, mercado internacional e mudanças nos hábitos de consumo estão entre os fatores que entram no radar do setor.
1: Em Brasília, um encontro reuniu especialistas e representantes do agronegócio para discutir os cenários para a safra 2026-2027.
8: Antes da próxima safra chegar ao campo, uma série de variáveis já começa a ser observada. O comportamento do clima, a oferta de fertilizantes, as condições do mercado internacional e até o que o consumidor quer colocar no prato podem interferir nas decisões de quem produz. Em um cenário de mudanças no comércio global, especialistas também acompanham fatores que podem influenciar o fluxo internacional de alimentos. Um espaço fundamental para o agronegócio brasileiro, destaca o ministro da Agricultura e Pecuária, André de Paula.
9: Nós somos importantes do ponto de vista econômico. 38 milhões de brasileiros trabalham com o agro, mas nós temos um papel de enorme relevância do ponto de vista social também.
8: O Outlook Agro Brasil reúne em Brasília representantes do setor público, da iniciativa privada e especialistas para analisar diferentes cenários para o ciclo 2026-2027. A programação inclui debates sobre logística, abastecimento de insumos e gestão dos riscos climáticos. Também entram na discussão os fertilizantes, que têm impacto direto nos custos de produção, as transformações no consumo de alimentos e os desafios do cenário internacional para o setor, explica Laudemir Miller, presidente da Apex Brasil.
10: Aumento de tarifa não ajuda na previsibilidade. Inclusive, aumentam a incerteza. E o Brasil se coloca justamente no caminho diferente. O Brasil se coloca como um parceiro estável, como um parceiro que negocia.
8: No fim, a discussão volta para quem está no campo. Representantes de setores como proteínas animais, carnes, óleos vegetais, algodão, etanol de milho, cafés especiais e frutas apresentam as expectativas para o comércio internacional. As análises também buscam apoiar o planejamento de produtores, cooperativas e empresas para a próxima safra. A representante do setor privado, Tânia Regina Zanella, diretora executiva da Organização das Cooperativas Brasileiras, defende que todos os segmentos precisam estar unidos na busca de soluções para os desafios do setor.
11: Mas os desafios não são só os de hoje, e sim daqui a 5, 10 anos, como que a gente marca, está pensando e preparando para esse futuro? Qual o norte de gestão de risco para o campo? Qual será a política de diversificação de mercados aí todos os nossos embaixadores que estão presentes, parceiros do setor produtivo agro aqui no nosso país, para garantir que tenhamos sempre, cada vez mais, as portas abertas.
8: Mais do que antecipar números, o evento propõe um exercício de entender o que o campo brasileiro pode encontrar pela frente e como o setor pode se preparar para diferentes cenários. Reportagem Pablo Mundim.
2: Após participar do encontro de agronegócio, o ministro do Desenvolvimento, Indústria, Comércio e Serviços, Márcio Elias Rosa, afirmou que o governo brasileiro vai tentar uma nova negociação com os Estados Unidos para diminuir a lista de produtos que foram sobretaxados.
1: Neste mês, os Estados Unidos aplicaram novas tarifas para produtos brasileiros que entram no mercado norte-americano. Essa lista atinge 23% dessas exportações.
12: O que nós vamos discutir a partir do mês de agosto, no momento em que for possível, não é? A ampliação da lista de exceções, a eventual redução de tarifas, a rediscussão do mérito, a discussão muito improvável, mas a rediscussão do mérito, e o Brasil, como volto a dizer, está aberto para negociação.
2: De acordo com o Ministério do Desenvolvimento, Indústria, Comércio e Serviços, cerca de 52,7% das exportações brasileiras para os Estados Unidos não estão alcançadas pelas sobretaxas.
1: Nessa categoria estão, por exemplo, café, carnes, ferro fundido, aeronaves, suco de laranja, frutas, vários produtos químicos e a maior parte das exportações de celulose.
2: Hoje é Dia Nacional e Internacional de Combate ao Tráfico de Seres Humanos. Um crime que envolve falsas ofertas de emprego, promessas de estudo no exterior e oportunidades divulgadas nas redes sociais que podem esconder situações de exploração.
1: Em 2025, o protocolo operativo padrão de atendimento às vítimas brasileiras de tráfico internacional de pessoas do Ministério da Justiça e Segurança Pública identificou 84 vítimas brasileiras.
2: Mas esse é um crime em que há subnotificação, o que indica que o número pode ser muito maior.
1: Mais da metade das pessoas identificadas no ano passado tinham sido levadas ao Camboja, na Ásia, para serem exploradas em centros de golpes virtuais.
2: Esse é um tipo mais recente de destino do tráfico de pessoas. Mas existe também o tráfico para outros tipos de trabalhos forçados, exploração sexual, adoção ilegal de crianças, entre outras modalidades.
1: Os dados sobre raça e cor mostram que pessoas pretas e pardas constituem a maioria das vítimas nas bases que coletam essas informações.
2: Homens costumam ser mais traficados para trabalhos análogos à escravidão e mulheres para exploração sexual.
1: Mais cedo, nós conversamos com a ministra substituta do Ministério dos Direitos Humanos e da Cidadania, Caroline Reis, sobre esse tipo de crime, como denunciar e que precauções podem ser tomadas. Acompanhe. Ministra, seja muito bem-vinda à Voz do Brasil para a gente falar desse tema que é tão sensível, né? Que é o tráfico de pessoas. Eu queria que a senhora começasse falando para a gente quais são as formas mais comuns de tráfico. Para quais finalidades o tráfico de seres humanos é mais comumente utilizado? É trabalho? Prostituição? Quais são os tipos mais comuns?
13: Bom, os tipos mais comuns são para exploração sexual, né, em geral, de mulheres e meninas, também para exploração de trabalho. Então, muitas pessoas são tiradas dos seus locais para ter esse trabalho forçado, sem garantia de dignidade e de direitos, né, trabalhistas nesses locais em que eles são forçados aí. E também para fazer outras questões relacionadas coisas forçadas, né, nesses outros países.
2: Ministra, é muito comum que as vítimas sejam atraídas por um sonho, né? Promessas de conhecer o mundo, de ter um emprego dos sonhos, de receber valores muito vultuosos, né? Quais são os sinais de que algo pode estar errado na proposta?
13: Geralmente, propostas que são muito atrativas e que tenham assim, vantagens muito grandes, sem grandes retornos, elas devem ser tratadas como um risco. Então, as pessoas devem verificar altos pagamentos, poucos direitos que são providos, retornos que sejam muito altos, parte dessas promessas de outras pessoas, isso indica riscos de tráfico de pessoas.
1: Bom, ministra, a gente conversou mais cedo com a Cíntia Meirelles, que é presidente no Brasil da organização não governamental Êxodos, que é uma organização especializada em tráfico de pessoas. E ela falou sobre a importância das pessoas denunciarem quando elas desconfiarem. Vamos ouvir e aí depois eu sigo com a nossa conversa.
14: Na dúvida, a família tem que denunciar, ainda que não consiga fazer com que a pessoa que está iludida acredite. Denuncie. O segundo ponto é trazer a razão e a lógica. Então, por exemplo, se alguém recebe uma proposta de trabalho e essa empresa está pagando esse passaporte, pergunte se a empresa tem um documento oficial, um contrato assinado. Ao mesmo tempo que essas pessoas são aliciadas pela internet, elas podem utilizar a mesma internet para fazer uma verificação simples. Se essa pessoa existe, se existe um contato dessa empresa, se existe um site dessa empresa, se essa empresa aplicou um visto de trabalho. Porque, assim, outro detalhe. Ninguém sai do Brasil para ir trabalhar em outro país sem ter um visto de trabalho em seu passaporte. E sempre canais de denúncia. É muito importante denunciar.
1: Ministra, quais são os canais de denúncia, então, que ela menciona aí, né? Quais são os canais de denúncia disponíveis no Brasil? E para brasileiros que possam estar nessa situação fora do país também, como eles podem procurar ajuda?
13: O principal canal de denúncia é o Disque 100. O Disque 100 ele é coordenado aqui pela nossa Ouvidoria Nacional dos Direitos Humanos, mas o canal do Disque 100 ele pode ser acessado por várias formas, tanto ligação, como WhatsApp e também pela internet. Então, a pessoa em qualquer lugar do mundo ela pode acessar o Disque 100. Esse serviço ele funciona todos os dias da semana e também 24 horas por dia.
2: Existem outras dicas de autoproteção também para quem está indo viver uma experiência de trabalho no exterior, por exemplo, compartilhar o roteiro de viagem com a família, manter cópia de documentos, alguma coisa assim?
13: Sim, o mais importante é a pessoa verificar bem a proposta que está sendo oferecida, desconfiar de propostas que são com muitos benefícios e poucas exigências, né? Em troca, e a pessoa deve manter contato perene, né, constante com a sua família, falando sobre o roteiro da viagem, falando sobre as formas e por onde ela esteja passando, e jamais dar documentos para que fique aos cuidados de um terceiro.
1: E aí, lembrando também que a pessoa pode deixar cópias também dos seus documentos pessoais aqui no Brasil com a sua família, né, para tentar também ter aí um pouco mais de garantia, né?
13: Isso mesmo. Isso é muito importante. As pessoas que estão aqui no Brasil, familiares, amigos, é muito importante que eles estejam sabendo sobre a viagem, sobre os passos dessa pessoa e também mantenham documentação, mesmo que seja cópia, aqui no país.
1: Agora, ministra, mesmo já estando em situação de exploração, pode demorar para que a pessoa identifique que está numa situação grave, assim, né? Às vezes, ela tem uma dívida, promete de ganhos futuros, expectativa de que a situação ali ruim é temporária e vai melhorar depois. Tudo isso pode deixar a pessoa um pouco confusa, né? O que que ajuda a identificar que se trata de uma situação de tráfico de seres humanos e de exploração?
13: Quando você tem a sua dignidade ali violada, em geral você não consegue sair, ter liberdade para sair, né, do seu local de trabalho. Em geral você é maltratado, as pessoas te tratam mal, podem, né, eventualmente te tratar com termos pejorativos. Qualquer indicação de maus tratos e de cerceamento da sua liberdade de ir e vir é um indicativo de que você está sendo submetido a tráfico de pessoas.
2: A gente está falando até agora de pessoas que são levadas daqui para o exterior e são exploradas lá. Mas existem também redes de tráfico de pessoas que trazem estrangeiros para o Brasil? Quais são as mais comuns e como é que o brasileiro pode desconfiar desse tipo de situação, ministra?
13: Sim, existem também tráfico de pessoas, infelizmente, que acontecem aqui em território brasileiro. Em geral, são pessoas estrangeiras que estão em situação de vulnerabilidade, não têm ali... muita informação, tem uma dificuldade com a língua também, de acesso a serviços. Então, essas pessoas têm que buscar ajuda dos órgãos responsáveis. A gente tem aqui a nossa Política Nacional de Enfrentamento ao Tráfico de Pessoas, coordenada pelo Ministério da Justiça, mas em coordenação com vários órgãos do governo federal. Temos também que divulgar, né, os canais de denúncias existentes. E aqui no Disque 100... A gente também tem a opção de atendimento em outras línguas para facilitar o atendimento de migrantes que não falam português. E essas pessoas, principalmente, devem buscar informações e acessar os órgãos que são responsáveis por combater esse tipo de ilícito.
1: Lembrando que o Disque 100, né, a senhora mencionou, ele pode ser feito por ligação telefônica, pela internet. Quando a pessoa vai ligar, é só discar o número 100 de qualquer telefone?
13: Isso, é só discar o número 100 de qualquer telefone ou acessar um número no WhatsApp ou também acessar a internet, coloca Disque 100, que vai aparecer o local que ele pode fazer a denúncia via internet também.
2: Nós conversamos com a ministra substituta dos Direitos Humanos e da Cidadania, Caroline Reis. Muito obrigado, ministra, por sua entrevista aqui à Voz do Brasil.
13: Eu que agradeço. Obrigada.
1: Quem está esperando por uma perícia médica do INSS deve ficar atento.
2: Uma iniciativa da Perícia Médica Federal está antecipando o atendimento em agências de 14 estados.
1: Os detalhes na reportagem de Pedro Sardinha.
15: Atenção, segurados do INSS em todo o país. A Perícia Médica Federal está antecipando atendimentos em 37 agências espalhadas pelo Brasil. A ação contempla municípios de 14 estados: Alagoas, Bahia, Ceará, Goiás, Maranhão, Minas Gerais, Mato Grosso, Pará, Paraíba, Pernambuco, Piauí, Rio Grande do Norte, Rondônia e Tocantins. Quem explica como você pode garantir a sua vaga mais cedo é o diretor do Departamento da Perícia Médica Federal, Álvaro Fagundes.
16: O cidadão, sabendo que vai haver mutirão na sua cidade, ele pode ligar na Central 135 e solicitar a antecipação da sua perícia. Assim como acessar o aplicativo Meu INSS, além disso, a própria administração provê essa antecipação em muitos casos, naqueles casos que estão com longa espera, e avisa o requerente da nova data. Então ele tem que ficar atento nas mensagens que eventualmente receba por mensagem de aplicativo ou por SMS.
15: Fique de olho no seu celular e lembre-se, mudar a sua perícia para uma agência mais rápida não altera o local onde você vai receber o pagamento do seu benefício. Não perca tempo. Acesse hoje mesmo o aplicativo Meu INSS ou ligue para o telefone 135. Reportagem Pedro Sardinha.
2: Guardar documentos é também preservar a história e a identidade de um povo.
1: Para incentivar iniciativas que cuidam desse patrimônio, está aberto um edital de apoio a projetos voltados à conservação e ao acesso de acervos documentais em todo o país.
17: Parte da memória do país está guardada em arquivos públicos, privados e comunitários. Nesses locais é feita a conservação, organização e digitalização dos acervos. Um trabalho que pode ser financiado pelo edital Brasil Arquivos. A iniciativa vai destinar R$1.400.000 a 20 projetos. Cada um receberá R$70.000. O edital é uma parceria entre o programa ProMemórias do Instituto Galo da Manhã e o Arquivo Nacional. Podem participar projetos de preservação, organização, tratamento técnico, digitalização e difusão de acervos documentais. Um dos critérios do edital é regionalizar a seleção. Metade das vagas será distribuída entre as 5 regiões do país, com pelo menos 2 projetos de cada uma. A outra metade será preenchida pela classificação geral, independentemente da região. Nos 2 casos, será respeitada a ordem de classificação. As inscrições são gratuitas e podem ser realizadas até o dia 2 de agosto. Acesse o edital e o formulário de inscrição pelo endereço promemórias.org.br. Reportagem Uriel Ricardo.
2: Está aberta até amanhã a indicação de vagas dos programas de pós-graduação do Brasil que desejam participar do Programa de Desenvolvimento Acadêmico Indígena.
1: A chamada prevê a concessão de até 300 bolsas, sendo 200 de mestrado e 100 de doutorado, para candidatos pertencentes a povos indígenas reconhecidos no território nacional.
2: As instituições interessadas devem informar o número de vagas que pretendem ofertar. A relação de habilitados será divulgada até 13 de agosto.
1: Saiba mais em gov.br/mec.
2: E essas foram as notícias do governo federal.
1: Uma realização da Secretaria de Comunicação Social da Presidência da República.
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1: Fique agora com as notícias do Poder Judiciário e do Congresso Nacional. Boa noite.
2: Boa noite, até amanhã.
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19: STF determina que a União apresente novas informações sobre os recursos destinados à Comissão de Valores Mobiliários. Para o STJ, valor de indenização por dano moral decorrente da morte de uma pessoa não deve ser definido apenas pelo parentesco. E Semana Nacional do Sistema Eletrônico de Votação acontece de 3 a 9 de agosto. Boa noite, eu sou Marcela Luiza. O ministro Flávio Dino, do Supremo Tribunal Federal, determinou que a União apresente novas informações sobre os recursos destinados à Comissão de Valores Mobiliários, a CVM. Pablo Lemos.
20: O ministro negou o pedido do Partido Novo para obrigar o governo a reservar desde já uma verba mínima para a autarquia no orçamento de 2027. Apesar disso, Flávio Dino reafirmou que os recursos arrecadados com a taxa de fiscalização do mercado de capitais devem ser destinados à CVM, conforme determinação do Supremo. Na decisão, o ministro determinou que o governo informe a previsão de arrecadação da taxa em 2027, quanto pretende destinar à comissão no orçamento e qual o custo necessário para manter as atividades de fiscalização da autarquia. Flávio Dino destacou ainda que o fortalecimento da CVM é importante para combater fraudes e crimes financeiros envolvendo o mercado de capitais.
19: STJ entende que valor de indenização por dano moral no caso de morte deve considerar convivência e dependência emocional ou econômica entre vítima e familiares que pedem a reparação. Fátima Uchoa.
21: Para a quarta turma, é preciso considerar também a convivência efetiva e se havia dependência emocional ou econômica entre a vítima e os familiares que pedem a reparação moral. O julgamento tratou da indenização a familiares de uma criança de 1 ano que morreu no desastre causado pelo rompimento da barragem da mina Córrego do Feijão em Brumadinho, Minas Gerais, em 2019. O colegiado manteve o direito de avós e tios, mas por considerar o valor desproporcional, o reduziu para R$ 150 mil a cada avô e para R$ 25 mil a cada tio. Segundo a relatora ministra Isabel Galotti, os critérios buscam evitar ampliação excessiva do número de beneficiários e fixação de condenações desproporcionais.
19: Vem aí a primeira Semana Nacional do Sistema Eletrônico de Votação de 3 a 9 de agosto. E os tribunais regionais eleitorais de todo o país já se preparam para o evento. Rimac Souto.
22: Na região sul, por exemplo, vão ter demonstrações sobre o funcionamento e a segurança da urna eletrônica, atividades educativas com estudantes, exposições, votações simuladas, sessão plenária externa e ações de enfrentamento à desinformação. O TRE do Paraná vai promover 137 ações em todo o estado. O de Santa Catarina vai apresentar os procedimentos de preparação da urna eletrônica, as etapas da votação e os mecanismos de segurança e auditoria, entre outras atividades. O TRE do Rio Grande do Sul vai começar a programação com uma demonstração da parte interna da urna eletrônica no plenário do tribunal. Para mais informações sobre a Semana Nacional do Sistema Eletrônico de Votação, é só acessar o site tse.jus.br.
19: Justiça do Trabalho considera que nem sempre é preciso avaliar perícia médica para julgar comportamento de profissional demitido por justa causa. Rocine Gomes.
23: Um bancário da Caixa foi demitido por assédio ao atender uma cliente. Anos antes, ele já havia sido alertado e suspenso pelo comportamento inadequado. Em defesa, alegou que sofria de alcoolismo e tentou apresentar uma perícia médica para provar que não tinha consciência dos atos. Mas a Justiça do Trabalho rejeitou, porque entende que as provas do processo foram suficientes para mostrar que o profissional tinha capacidade de entender o que fazia.
19: Justiça Federal determina que município de Viana, no Maranhão, encerre atividades de lixão clandestino em até 6 meses. A decisão atendeu a um pedido do MPF, Sabrina Menezes.
3: Além disso, a Justiça determinou a apresentação do Plano Municipal de Gestão Integrada de Resíduos Sólidos e de um projeto de aterro sanitário que deve ser regularizado no prazo de 3 meses. O objetivo da decisão é recuperar a área degradada e regularizar a gestão de resíduos sólidos produzidos no município. Em caso de descumprimento da ordem de desativação do lixão, será aplicada uma multa diária de R$5.000.
19: 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Uma boa noite e até amanhã.
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19: Está no ar o Jornal do Senado.
4: Eu sou Paula Groba.
5: E eu sou Ricardo Nakaoka.
4: E estes são os destaques de hoje do Jornal do Senado, que começa agora.
5: Vítima de violência doméstica e mãe solo podem ter prioridade na reforma agrária.
4: Pix Pensão, nova lei cria transferência automática da pensão alimentícia.
5: Plataforma do Senado para sugestão de projetos registra recorde de participação.
4: Boa noite.
5: Boa noite.
4: O pagamento da pensão alimentícia vai ganhar um novo mecanismo para facilitar o cumprimento das decisões judiciais.
5: Sancionada pelo Executivo, a chamada Lei do Pix Pensão altera o Código de Processo Civil e autoriza a transferência automática do valor devido da conta bancária do devedor para a do beneficiário. A reportagem é de Yasmin Rodrigues.
7: Foi sancionada pelo Executivo a chamada Lei do Pix Pensão, que altera o Código de Processo Civil para permitir que o valor da pensão alimentícia seja debitado automaticamente da conta do devedor e transferido para a do beneficiário. A medida busca dar mais segurança às famílias que dependem desses recursos. A advogada especialista em direito de família, Aline Sacomano, explica como o mecanismo vai funcionar.
24: O chamado Pix Pensão, porque que o mecanismo de pagamento automático da pensão alimentícia por meio do PIX, mas sempre mediante uma determinação judicial. A grande novidade é que em vez do pagador da pensão alimentícia realizar a transferência manual, sai automaticamente debitado da conta dele.
7: Caso não haja saldo suficiente na conta indicada, o sistema poderá tornar indisponíveis outros ativos financeiros do devedor, até alcançar o valor da dívida. Depois dos prazos previstos em lei, esses recursos poderão ser convertidos em penhora e transferidos ao credor. A proposta foi aprovada pelo Congresso Nacional e recebeu parecer favorável da relatora no Senado, a senadora Ana Paula Lobato, do PSB do Maranhão. Segundo ela, a iniciativa vai fortalecer a proteção de crianças e adolescentes que dependem da pensão alimentícia para custear despesas com vestuário, educação e alimentação, por exemplo.
25: A proposição merece acolhida porque enfrenta problema recorrente nas execuções de alimentos, a necessidade de sucessivas provocações judiciais diante de inadimplementos mensais. Ao permitir a transferência automática da prestação alimentícia, o projeto confere maior efetividade à decisão judicial já proferida.
7: A lei do Pix Pensão vai entrar em vigor um ano após a publicação, em julho de 2027.
4: E mulheres vítimas de violência doméstica e mães que criam os filhos sozinhas podem ter prioridade na distribuição de terras da reforma agrária.
5: O projeto está pronto para ser votado pela Comissão de Agricultura. A reportagem é de Marcela Cunha.
26: A proposta altera a lei da reforma agrária para facilitar a titulação de terras em nome de mulheres trabalhadoras da agricultura familiar. Na distribuição dos lotes, terão prioridade as trabalhadoras rurais responsáveis sozinhas pela família e as vítimas de violência doméstica. Para a senadora Tereza Cristina, do Progressistas de Mato Grosso do Sul, a medida amplia a autonomia econômica das mulheres.
6: Isso dá segurança. Nós temos muito alcoolismo na área rural, né? E às vezes o marido vai embora e deixa a mulher com 4, 5 filhos para criar, quando não quer que ela saia do lote nos assentamentos. Elas tendo a segurança do título de propriedade da sua terra, para poder buscar crédito e tendo assistência técnica, elas podem fazer a diferença.
26: As regras serão detalhadas em regulamento depois de consulta pública. O projeto também beneficia famílias rurais com pessoas com deficiência. Já aprovado pela Comissão de Direitos Humanos, o projeto tem parecer favorável do relator, senador Wellington Fagundes, do PL de Mato Grosso. E se passar pela Comissão de Agricultura, seguirá para a votação no plenário.
8: A pauta climática avançou no Senado no primeiro semestre.
5: Com a previsão de intensificação do fenômeno El Niño nos próximos meses, projetos voltados ao enfrentamento dos eventos climáticos extremos e a adaptação às mudanças do clima devem ganhar prioridade na retomada dos trabalhos legislativos. Os detalhes com o repórter César Mendes.
9: O El Niño é um fenômeno climático natural que causa o aquecimento das águas do Oceano Pacífico, alterando os ventos e a distribuição das chuvas em várias regiões do planeta, inclusive no Brasil. Este ano, o pico será entre outubro e dezembro, mas fortes ventanias, chuvas torrenciais e um tornado registrado nos últimos dias no país alertam que propostas de enfrentamento das mudanças do clima devem ter prioridade. É o caso do projeto aprovado na Comissão de Assuntos Econômicos e agora em análise na Comissão de Meio Ambiente, que cria o Programa Nacional

0: questão de Constituição e Justiça.
1: E na retomada dos trabalhos legislativos, o Congresso Nacional terá como prioridade a análise de pelo menos 87 vetos presidenciais que trancam a pauta. Os dispositivos tratam de temas como saúde, educação, economia e segurança pública. Pela Constituição, um veto precisa ser apreciado em até 30 dias após o recebimento. Passado esse prazo, ele passa a impedir a votação de outras matérias em sessão conjunta de deputados e senadores. Para derrubar um veto presidencial, é necessária a maioria absoluta dos votos das duas casas. A última sessão do Congresso para análise de vetos foi realizada em maio.
2: Entre os vetos que aguardam votação, estão trechos do Estatuto do Pantanal e da Lei Geral do Esporte. Também está na pauta o veto integral ao projeto que flexibilizava regras para a contratação de jovens de 18 a 29 anos que nunca tiveram a carteira assinada.
1: A proposta reduzia a alíquota do FGTS e a contribuição previdenciária como incentivo para que empresas contratassem trabalhadores sem experiência. Ao vetar o projeto, o governo argumentou que a medida contrariava a Constituição e o interesse público. Autor da iniciativa, o senador Irajá, do PSD do Tocantins, afirma que a proposta representa uma alternativa para reduzir o número de jovens que não estudam nem trabalham.
3: Os adolescentes, os jovens, que tanto sonham e almejam ter uma profissão, ter a sua independência financeira, hoje não possuem nenhum tipo de perspectiva, porque o próprio mercado de trabalho justifica que esses jovens não têm experiência profissional. Ora, é um dilema. Se ele não tem oportunidade, como é que ele vai ter experiência?
2: Cada vez mais brasileiros têm usado a internet para participar das decisões do Senado. O balanço do primeiro semestre do site E-Cidadania aponta crescimento no uso da plataforma, que permite ao cidadão apresentar ideias para novas leis, manifestar opinião sobre projetos em análise e acompanhar audiências públicas e sabatinas.
1: Entre os assuntos que despertaram maior interesse da população estão propostas relacionadas à educação e sugestões sobre direitos e remuneração de militares. A reportagem é de Yasmin Rodrigues.
4: O programa E-Cidadania registrou mais de 8 mil ideias legislativas enviadas por cidadãos, que receberam mais de 500 mil apoios. Além disso, milhares de pessoas participaram de consultas públicas e de eventos interativos promovidos pelo Senado. Entre os assuntos que despertaram maior interesse da população, estiveram ideias relacionadas à educação e sobre direitos e remuneração de militares. Segundo o coordenador do programa E-Cidadania, Alisson Bruno, a quantidade de apoios registrados já se aproxima de todo o volume alcançado em 2025. Ele ainda destacou que qualquer cidadão pode participar das atividades do Senado, inclusive pessoas surdas ou quem não possui acesso à internet.
5: É importante informar que essa ferramenta é o espaço onde as pessoas participam enviando as suas ideias para virarem projetos de lei. É possível enviar as ideias pela internet, escrevendo as ideias ou até mesmo gravando um vídeo em Libras e nos enviando o link desse vídeo. E aqueles que não têm acesso à internet podem ligar para o telefone 0800 do Senado.
4: As ferramentas do programa E-Cidadania seguem abertas durante todo o ano. Para participar das atividades, é só acessar o portal em senado.leg.br/e-cidadania ou ligar na ouvidoria do Senado em 0800 061 2211.
2: Com edição de Paula Groba e trabalhos técnicos de Eliseu Caires, o Jornal do Senado fica por aqui. Acompanhe agora as notícias da Câmara dos Deputados. Boa noite.
1: Boa noite e até amanhã.
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7: Avança na Câmara a instituição de auxílio financeiro para cuidador familiar.
8: Mulheres com medida protetiva terão benefício em programa habitacional.
7: Projeto reduz tributo para combustível produzido a partir do óleo de dendê.
8: Boa noite. A Câmara está examinando proposta que concede benefícios tributários para o combustível produzido a partir do óleo de dendê. A repórter Silvia Munhato traz mais informações sobre o projeto de lei.
9: A Comissão de Minas e Energia da Câmara aprovou o projeto que reduz a zero as alíquotas de PIS/PASEP e COFINS para o biodiesel fabricado a partir de dendê. O óleo de dendê é uma das principais matérias-primas para a produção de biocombustíveis na região norte. Segundo o relator, deputado Gabriel Mota, de Roraima,

0: O Dendê se destaca por sua alta produtividade, baixo custo de produção, oferta regular ao longo do ano, baixa exigência tecnológica na colheita e adaptação a solos pobres. O autor da proposta, deputado defensor Estélio Denner, também de Roraima, diz que o objetivo é aumentar a produção e o total de empregos.
1: Quem produz lá na ponta fica mais incentivado para produzir ainda mais o Dendê. Então a perspectiva é com esse nosso projeto, depois que entrar em vigor, depois da sessão presidencial, é que a gente tem uma maior produção no óleo de Dendê do Brasil e que a gente possa também fomentar a indústria de biodiesel.
0: A proposta que elimina a tributação de contribuições sociais sobre a produção de biodiesel a partir do Dendê será analisada agora pelas comissões de Finanças e Tributação e de Constituição e Justiça. Da Rádio Câmara de Brasília, Silvia Minhato.
2: Justiça.
3: O projeto que permite ao juiz decretar divórcio de forma imediata, mesmo com disputa sobre bens, foi aprovado pela Câmara e seguiu para análise do Senado. Entenda a mudança com a repórter Sofia Peçanha.
4: A Câmara dos Deputados aprovou o projeto que permite ao juiz decretar o divórcio de forma imediata no início do processo judicial, mesmo que haja disputa por bens ou discordância de uma das partes. A proposta, aprovada pela Comissão de Constituição e Justiça, altera o Código de Processo Civil. Hoje, quando uma pessoa entra na justiça pedindo a separação, o outro cônjuge precisa ser comunicado oficialmente antes da decisão do juiz. Pelo projeto, o magistrado poderá decretar o divórcio logo no início do processo. A outra parte será avisada oficialmente depois e poderá recorrer. Na prática, isso significa que o fim do casamento poderá ser reconhecido mais rapidamente pela justiça, enquanto outras questões do processo, como divisão de bens, pensão ou guarda de filhos, continuam sendo analisadas. Segundo a autora do projeto, a deputada Laura Carneiro, do PSD do Rio de Janeiro, a medida busca tornar mais rápida a dissolução do casamento e evitar conflitos prolongados entre os cônjuges.
5: Porque às vezes o casal continua sem se divorciar, impede que uma nova família seja constituída, ou pior, vira uma grande chantagem entre cônjuges que não é saudável, especialmente para as crianças.
4: Segundo especialistas, a mudança acompanha entendimento já adotado pelo Superior Tribunal de Justiça, que admite a decretação do divórcio de forma antecipada em determinadas situações. A especialista em Direito Constitucional, Adriane Folt, explica que hoje a separação do matrimônio depende apenas da vontade de um dos cônjuges.
6: Podendo, então, o divórcio ser decretado de forma direta e imediata, sem a anuência da outra parte, sem a sua concordância.
4: O projeto que permite ao juiz decretar o divórcio de forma imediata no início do processo judicial segue para análise do Senado, se não houver recurso para análise no plenário da Câmara. Da Rádio Câmara de Brasília, Sofia Peçanha.
2: Meio ambiente.
7: Proposta impede punição de dono de imóvel rural com incêndio involuntário. O repórter José Carlos Oliveira nos conta como está a análise do projeto na Câmara.
8: As comissões de Agricultura e de Meio Ambiente da Câmara dos Deputados aprovaram um projeto de lei que isenta de sanção ou embargo o dono de imóvel rural que tenha ocorrido incêndio involuntário. A proposta do deputado Lúcio Moschini, do PL de Rondônia, altera a lei que criou a Política Nacional de Manejo Integrado do Fogo a fim de proteger o proprietário rural nos casos de queimada na vegetação nativa sem intenção nem negligência. Relator na Comissão de Meio Ambiente, o deputado Nilton Tato, do PT de São Paulo, explica a situação em que ocorrerá a isenção de punição ao proprietário rural.
9: Se um proprietário de uma área for atingido por um incêndio que começou numa área vizinha, a legislação pode ter uma interpretação hoje que coloca ele no mesmo grau de responsabilização. Então, o que o deputado Moschini fez, e por isso é meritório o projeto dele, é de deixar muito claro de que aquele proprietário vizinho que foi atingido por um incêndio que não tenha responsabilidade, não venha a ter esta responsabilidade.
8: Nilton Tato fez ajustes pontuais no texto.
9: E o que a gente fez foi deixar mais explícito para que isso não venha causar algum dano, algum prejuízo. Porque não é justo que um proprietário assuma dano de um crime que tenha acontecido em outra área e não na dele.
8: Falta apenas a aprovação da Comissão de Constituição e Justiça para a proposta ser encaminhada diretamente para a análise do Senado, sem necessidade de votação no plenário da Câmara. Da Rádio Câmara de Brasília, José Carlos Oliveira.
2: Previdência.
3: Comissão aprova projeto que institui auxílio para cuidador familiar. A repórter Maria Neves tem os detalhes da proposta.
10: A Comissão de Defesa dos Direitos da Pessoa Idosa da Câmara aprovou o projeto do deputado Marcos Tavares, do PDT do Rio de Janeiro, que institui auxílio financeiro de R$ 600 para cuidadores não remunerados de pessoas idosas ou com deficiência. Pelo texto, terá direito ao benefício cuidadores da família que residam na mesma casa de quem recebe o cuidado. O cuidador familiar também não poderá ter trabalho formal remunerado que impeça o cuidado. Além disso, deve estar com os dados atualizados no Cadastro Único do Governo Federal, o CAD Único, e a renda mensal de cada integrante da família não pode ultrapassar um quarto do salário mínimo. Hoje, esse valor equivale a R$ 425. O relator, deputado Heriberto Medeiros, do PSB de Pernambuco, ressaltou que em 2024 entrou em vigor a Política Nacional de Cuidados prevista em lei. Segundo explica, a norma estabelece diretrizes para profissionalização e apoio a cuidadores, além de reconhecer o cuidado como dimensão fundamental da proteção social. No entanto, a legislação não prevê compensação financeira para situações em que familiares assumem a tarefa de cuidar de um parente de forma integral e permanente. Na opinião do deputado, a remuneração por esse trabalho vai melhorar, inclusive, o bem-estar de idosos e de pessoas com deficiência.
11: Projeto que irá beneficiar, dar atenção àquelas pessoas da família que cuidam dos seus familiares por necessidade. As pessoas idosas, pessoa com deficiência, que não tem condições de pagar a um cuidador, esse cuidador da família que está dando essa atenção irá ter o auxílio de R$ 600 para a sua sobrevivência, mas também para cuidar com atenção, com cuidado, com zelo que verdadeiramente merece a pessoa idosa e a pessoa com deficiência.
10: Ainda de acordo com o texto aprovado, o auxílio financeiro ao cuidador não remunerado poderá ser recebido mesmo por quem já conta com outros benefícios de programas de transferência de renda, como Bolsa Família. Entretanto, a soma dos valores recebidos não pode ultrapassar um salário mínimo. Os cuidadores de famílias em que a renda de cada integrante seja maior que um quarto do salário mínimo poderão receber a metade do auxílio financeiro, no valor de R$ 300, por até 24 meses. A proposta que institui o auxílio para o cuidador familiar ainda será analisada pelas comissões de Previdência e Assistência Social, de Finanças e Tributação e de Constituição e Justiça. Da Rádio Câmara de Brasília, Maria Neves.
2: Habitação.
7: Comissão aprova projeto que beneficia mulheres com medidas protetivas no Minha Casa Minha Vida. A repórter é Silvia Munhato.
0: A Comissão de Desenvolvimento Urbano da Câmara aprovou o projeto que altera as regras do programa Minha Casa Minha Vida para beneficiar mulheres sob medida protetiva. Pelo texto, essas mulheres poderão financiar um imóvel pelo programa, mesmo que já possuam outra casa ou tenham recebido subsídios habitacionais anteriormente, condições que normalmente impediriam o acesso ao benefício. A proposta original focava no financiamento de reformas de segurança nas residências atuais das vítimas. O texto aprovado é o relatório da deputada Natália Bonavides, do PT do Rio Grande do Norte, que permite a compra de novas unidades. Segundo ela, a prioridade deve ser a retirada da vítima do local de risco.
12: Aquela situação dessa mulher vai permitir com que ela acesse de forma emergencial as políticas do programa Minha Casa Minha Vida. Isso é muito importante porque a gente está vendo um crescimento da violência contra as mulheres e um crescimento brutal.
0: O projeto que beneficia mulheres sob medida protetiva dentro do Minha Casa Minha Vida será analisado agora pelas comissões de Defesa dos Direitos da Mulher, de Finanças e Tributação e de Constituição e Justiça. Justiça. Da Rádio Câmara de Brasília, Silvia Munhato.
2: Transportes.
3: Avança na Câmara projeto que permite a substituição das lâmpadas originais dos faróis dos veículos por modelos de LED. A repórter Júlia Lopes tem os detalhes.
6: A Comissão de Viação e Transportes da Câmara aprovou um projeto que permite a substituição das lâmpadas originais dos faróis por modelos de LED, independentemente da idade do veículo. Atualmente, o Conselho Nacional de Trânsito, o CONTRAN, proíbe a troca em carros que não foram projetados para esse tipo de tecnologia. Pelo texto aprovado, a substituição será permitida desde que as lâmpadas tenham certificação do Instituto Nacional de Metrologia, Qualidade e Tecnologia, o Inmetro, e que a instalação siga os padrões de segurança e regulagem definidos pelo próprio CONTRAN. O relator da proposta, deputado Zé Trovão, do PL de Santa Catarina, afirmou que o objetivo é ajudar principalmente proprietários de veículos mais antigos que hoje enfrentam dificuldades para encontrar peças compatíveis. Ele destacou que os benefícios do uso de LED podem trazer mais eficiência, durabilidade e sustentabilidade.
13: Você às vezes está viajando, queima uma lâmpada. Você chega num lugar, não tem lâmpada normal, o cara só tem lâmpada de LED. Você coloca, porque você não pode andar no escuro. Quando a polícia te para, você é multado por isso. E ele pode reter o seu veículo. Então o que nós estamos fazendo hoje é dando clareza a isso. O caminhão, ele pode ser feito a transferência de lâmpadas comuns para lâmpadas de LEDs, que além de ser mais eficaz, inclusive na iluminação, são lâmpadas que consomem menos energia. Então a gente está ajudando em vários sentidos. Primeiro, na sustentabilidade e também na visão do caminhoneiro, que é tão importante no nosso transporte.
6: A proposta que altera as regras atuais do CONTRAN sobre o uso de lâmpadas de LED em veículos segue agora para análise na Comissão de Constituição e Justiça. Da Rádio Câmara de Brasília, Júlia Lopes.
2: Ciência e tecnologia.
7: Projeto amplia recursos de acessibilidade na internet, em transmissões de vídeo e em jogos eletrônicos. A repórter Daniele Lessa nos traz quais as medidas.
14: A Comissão de Ciência, Tecnologia e Inovação da Câmara dos Deputados aprovou o projeto que amplia os recursos de acessibilidade na internet e em jogos eletrônicos para pessoas com deficiência. A proposta é da deputada Maria Rosas, do Republicanos de São Paulo, e altera o Estatuto da Pessoa com Deficiência para garantir mais inclusão no ambiente digital. Entre as medidas previstas, o projeto estabelece que empresas de jogos eletrônicos devem garantir, na medida do possível, o acesso de pessoas com deficiência. O texto aprovado também prevê que transmissões de vídeo pela internet, inclusive videoconferências, ofereçam legendas em tempo real, janela com intérprete de Libras e opção de áudio com audiodescrição. Além disso, serviços de streaming e de distribuição de conteúdos audiovisuais na internet deverão apresentar planos de ação para implantar os requisitos de acessibilidade, com um prazo de adaptação de até 10 anos. O relator na Comissão de Ciência, Tecnologia e Inovação, deputado Davi Soares, do Podemos de São Paulo, destacou o impacto social da medida.
15: Olha, eu creio que não vai ter nenhuma resistência, porque essa pauta é justa. Nós estamos falando aí entre 7,3% a 8,9% da população que tem deficiência, muitos deles deficiência visual. Precisavam fazer esse regulamento até para a indústria ter base legal para poder prover. Certamente vai se tornar uma legislação aí há muito tempo esperada por esse grupo da população.
14: Segundo o relator, a proposta cria uma base legal importante para que empresas e plataformas digitais ampliem a oferta de recursos acessíveis, reduzindo barreiras ainda existentes no ambiente digital. O projeto que amplia recursos de acessibilidade na internet, em transmissões de vídeo e em jogos eletrônicos, será analisado agora pelas comissões de Comunicação e de Constituição e Justiça. Da Rádio Câmara de Brasília, Daniele Lessa.
2: Educação.
3: Avança na Câmara a proposta que muda a LDB para exigir das escolas a definição de uma estratégia de prevenção de acidentes e doenças. Confira na reportagem de Luiz Cláudio Canuto.
16: A Comissão de Integração Nacional e Desenvolvimento Regional da Câmara dos Deputados aprovou o projeto que exige estratégia nas escolas para prevenção de acidentes e doenças. A proposta altera a LDB, Lei de Diretrizes e Bases da Educação Nacional, que já prevê ações contra as drogas. A relatora na comissão, deputada Socorro Nery, do PP do Acre, manteve as mudanças feitas na Comissão de Educação. A versão original previa a criação nas escolas de comissões internas para prevenção de acidentes, doenças e violência. violência, mas o entendimento foi o de que as escolas devem ter autonomia para tomar as providências que acharem mais oportunas para cumprir suas responsabilidades.
17: Nós observamos que durante a pandemia de Covid-19, a escola passou a ser um espaço muito importante, não apenas porque ali também pode se disseminar muito rapidamente vírus, doenças, mas também como um espaço que pode e deve atuar na busca de novos comportamentos, novas atitudes, novos valores. Cuidando devidamente da infraestrutura, dos brinquedos, do parque, da carteira escolar, portanto, olhando para todo o ambiente escolar e fazendo a devida prevenção para evitar acidentes e violências a crianças e adolescentes nesse ambiente.
16: O projeto foi apresentado pelo deputado Bruno Ganem, do Podemos de São Paulo, e ainda vai passar pelas comissões de Finanças e Tributação e de Constituição e Justiça. A proposta, em princípio, não precisa passar pelo plenário. Para virar lei, o projeto deve ser aprovado pela Câmara e pelo Senado. Da Rádio Câmara de Brasília, Luiz Cláudio Canuto.
2: Direitos Humanos.
7: A Comissão de Direitos Humanos da Câmara aprovou projeto que garante o uso de elementos culturais e espirituais em espaços públicos e privados. A repórter é Sofia Peçanha.
4: A Comissão de Direitos Humanos, Minorias e Igualdade Racial da Câmara dos Deputados aprovou o projeto que garante o direito ao uso de elementos culturais e espirituais por povos indígenas, comunidades quilombolas, povos e comunidades tradicionais e grupos de matriz afro-brasileira em espaços públicos e privados de uso coletivo. A proposta, apresentada pela deputada Célia Chacrabá, do PSOL de Minas Gerais, estabelece que itens como cocares, turbantes, tranças, vestes rituais, maracás e outros adornos simbólicos possam ser utilizados sem que isso resulte em restrição de acesso, constrangimento ou qualquer forma de discriminação. Durante a votação na comissão, a autora evidenciou a necessidade de proteger a diversidade cultural brasileira.
18: Mas dizer que a nossa identidade é a nossa principal vestimenta. As pessoas compram calça, tiram calça, compram paletó de todas as cores. Isso não muda a estética das pessoas. Ao mesmo tempo, isso é uma pressão monocultural. A nossa cultura na fotografia é a expressão, porque as pessoas, por muitas vezes, a gente tem medo quando a gente perde uma identidade no aeroporto, quando perde uma identidade no Iricamim. Eu tenho medo mesmo é de perder a nossa identidade ancestral, porque esse sim é o nosso principal documento.
4: O projeto reforça direitos já previstos na Constituição, como a liberdade de crença, a livre expressão cultural e a dignidade da pessoa humana, além de responder a casos de discriminação. Em seu parecer, o relator, o deputado Rimonte, do PT do Rio de Janeiro, afirmou que a proposição contribui para o fortalecimento da proteção jurídica dessas manifestações, ao explicitar garantias e induzir mudanças institucionais necessárias à prevenção de violações de direitos. A deputada Duda Salabert, do PSOL de Minas Gerais, concordou com o parecer do relator e acrescentou que o projeto garante o direito de existir no espaço público.
19: A cidade é um espaço de disputa simbólica, disputa cultural e disputa humanitária. Então, se os indígenas não podem ocupar os espaços com suas vestimentas, com a sua tradição, a cidade está dizendo que os indígenas não podem ocupar aquele espaço. Então, é um projeto sobre democracia, é um projeto sobre o direito à cidade.
4: O texto proíbe a discriminação em locais como aeroportos, escolas, hospitais, repartições públicas e estabelecimentos comerciais, além de prever que órgãos públicos e empresas prestadoras de serviços adotem medidas de capacitação de seus agentes para promover o respeito à diversidade cultural e étnica. O projeto vai ser analisado ainda pelas comissões da Amazônia e dos Povos Originários e Tradicionais e de Constituição e Justiça. Em princípio, não precisa passar pelo plenário. Para virar lei, a proposta precisa ser aprovada pela Câmara e pelo Senado. Da Rádio Câmara de Brasília, Sofia Peçanha.
3: Termina agora o Jornal Câmara dos Deputados, produzido pela Rádio Câmara, com trabalhos técnicos de Wellington Teles e apresentação de Paula Bittar e Val Monteiro. Boa noite.
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2: Oito e dois.
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3: 8:48.

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8: 8:58.